0: Olha a hora certa, 21:17.
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3: Estamos de volta com o Top Brasil. É nostalgia no ar.
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1: Essas são as últimas de hoje do Top Brasil. Obrigado pela sua companhia. Fiquem com Deus e até semana que vem com mais um Top Brasil. Fui.
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3: Olha a hora, 21 horas e 31 minutos agora.
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1: Olá, tudo bem com você? Espero que sim, sou a locutora Patrícia Vieira. Apresento a partir de agora mais um Vibe Mix. Que você esteja bem é o que eu desejo. Vamos curtir essa programação feita com muito carinho pra você. Aumenta o volume. Vibe Mix com o melhor do pop internacional está no ar.
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2: Vibe Mix toca pra você sempre o melhor do pop internacional. Já já eu volto com muito mais, não saia daí.
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3: Olha a hora certa, 21:47.
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2: A programação do nosso Vibe Mix de hoje já está de volta. Que alegria é levar para você este programa. Aumenta o som e vem curtir. Vibe Mix continua.
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1: Você ouviu mais um bloco de sucessos aqui na programação do nosso Vibe Mix. Que bom foi levar pra você mais este bloco. Daqui a pouco eu volto com mais. Continue sintonizado.
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0: sentimento, Sampa.
1: Acertando o reloginho, 22:02.
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4: 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É o nosso Vibe Mix. E agora tem mais.
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1: Você curtiu mais um bloco de grandes sucessos da programação do Vibe Mix. Em instantes eu volto com mais, não perca.
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2: Conferindo na certa, 22:15.
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3: Voltei trazendo mais músicas pra você aqui na programação do nosso Vibe Mix. Aumenta o som que este bloco tá, ó, bom demais.
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1: Esta é a programação do Vibe Mix, tocando pra você o melhor do pop internacional em instantes. Tem muito mais pra você.
0: 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Confira na certa, 22:29.
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1: 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Voltei trazendo pra você a melhor programação de música pop internacional do seu rádio, ao nosso Vibe Mix. E agora, aumenta o som que tem mais.
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1: Você ouviu mais um bloco de sucessos aqui na programação do nosso Vibe Mix. Que bom foi levar pra você mais este bloco. Daqui a pouco eu volto com mais. Continue sintonizado.
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2: A sua rádio, agora 22:42.
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1: Voltei trazendo mais músicas pra você aqui na programação do nosso Vibe Mix. Aumenta o som que este bloco tá, ó, bom demais.
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2: Esse foi o programa Vibe Mix. Obrigada a você que curtiu, que acompanhou a nossa programação musical de hoje. Um grande beijo pra você e até mais.
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3: Eu sigo te fazendo companhia às 22h56.
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6: Pra você aqui no Jonatas Gonçalves, obrigado pela audiência. Pra você que acompanha o nosso programa a semana toda, viu? A gente chega durante 2 horas com muito do universo sertanejo pra você. No seu dial com o melhor do sertanejo.
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2: Boa noite, 23:11 agora.
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1: Tá bom.
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1: Olha a hora, 23:29.
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0: prazer, que alegria, que emoção estar nessa festa maravilhosa. Boa noite! Boa noite, Paraná!
1: Boa noite, Chico Rei! Boa noite, gente!
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3: É, eu também tô curtindo com você essa linda canção aqui no Arena Sertaneja. Obrigado pela audiência, onde quer que você esteja aqui curtindo o nosso programa.
4: Na melhor noite do seu rádio, faltando 15 minutinhos pra meia-noite.
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0: Obrigado, Felipe Araújo.
1: Valeu, Henrique e Juliano.
0: Que Deus abençoe muito você, viu?
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1: O melhor da música sertaneja do jeito que você gosta, do seu artista predileto. Tem os lançamentos para você ficar por dentro das novidades e tem também o que foi sucesso em evidência ainda rolando por aqui no programa Arena Sertaneja.
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2: Meia-noite e 2 minutos.
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1: É pra ficar ligado a todo instante com o melhor do sertanejo universitário no seu dial. É aqui, ó, no programa Arena Sertaneja, todo dia.
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0: isso, Brasil.
1: Obrigada, meus amores.
2: Obrigada, linda. Que honra.
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0: tem meio tempo. Toma pra porra nenhuma, Deus.
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0: Meia-noite e 19 minutos.
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2: O sertanejo universitário, os clássicos e claro, tudo aquilo do sertanejo rolando aqui na Arena na edição do programa de hoje. O programa continua.
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0: Obrigado pela audiência, pela amizade, pelo carinho de todos. Fiquem com Deus e até a próxima.
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2: 12:34.
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0: Foco Sem Parar volta na próxima edição. 1:35.
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1: 1h53.
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1: 2:10.
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1: 2:26.
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0: 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Volta. 2:44.
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1: 3:01.
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0: Você curtiu Pop Show? Valeu pela companhia.
1: 3:17.
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1: 3:17.
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0: 10:30.
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0: 4:01.
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0: 4:15.
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0: ficar, né?
1: Eu vou ficar.
0: Vai ficar. Obrigado, gente.
1: Uma salva de palmas, Leonardo, por favor.
0: Deus abençoe a todos vocês. Obrigado.
1: Obrigado, você tá.
0: Se der tempo, abençoe vocês também, viu, gente?

0: 5:02.
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1: 5:16.
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1: 5:45.
2: Olá, meus amigos, tudo bem? Muito trabalho por aí? Nós estamos de volta para apresentar mais um programa, O Homem e a Terra. Um serviço de comunicação do IDR Paraná, o Instituto de Desenvolvimento Rural do Paraná e a Par Emater. Aqui na apresentação, eu, Roberto Monteiro, e na mesa de som, Oswaldo Hagemeyer.

Estamos começando mais uma semana. Hoje é segunda-feira, dia 3 de agosto de 2026. Lua cheia. Dia do capoeirista, o praticante de capoeira, um estilo de dança e luta criado pela população de africanos e brasileiros que durante muito tempo foram escravizados no Brasil. Hoje também é dia de Santa Lídia.

Conheça hoje a Agroleite 2026 em Castro. Até sexta-feira tem muita informação para o produtor de leite no Parque de Exposições do município. A partir de sexta-feira e até segunda-feira que vem, Goiuerê realiza a sua exposição agropecuária e industrial. Durante a programação, tem uma oficina sobre bioinsumos, diversas palestras e uma dinâmica para mostrar o funcionamento de máquinas agrícolas. Tem também o sexto encontro de mulheres, que vai ser no sábado, dia 8. Então, você que é da região, participe!

0: por mais que muita gente não acredite, as mudanças climáticas já são uma realidade. Nos últimos anos, o Paraná já sofreu com estiagem, tornados e enchentes. Parece que o clima anda meio desregulado. Esse é o novo normal, como dizem por aí. No último encontro das Amigas do Leite, realizado há alguns dias em Bituruna, este assunto foi motivo de muita conversa. Afinal de contas, o clima influencia diretamente a produção leiteira. Bom, a Juliana Skalski, do IDR Paraná de Bituruna, fala pra gente a respeito desse tema. Primeiramente, Juliana, explica pra gente aí como é que essas mudanças podem influenciar a produção de leite.
1: As mudanças climáticas previstas para os próximos anos, elas podem ter diversos efeitos sobre a pecuária leiteira. Desde o aumento do estresse térmico dos animais, o aumento de proliferação de doenças que se propagam melhor no calor. O calor afeta os níveis de gordura e proteína no leite, que podem diminuir. Os animais tendem a ter uma menor ingestão de matéria seca no calor e, portanto, também reduzem a produção em consequência disso. O custo de produção pode aumentar e a tendência é haver cada vez mais prejuízos com eventos extremos, como secas e temporais, por exemplo.
0: E, Juliana, tem alguma forma de o produtor se prevenir ou diminuir o prejuízo dessas mudanças climáticas?
1: O produtor de leite, hoje, ele já pode começar

0: tentar se preparar para essas mudanças climáticas, trabalhando principalmente um bom planejamento forrageiro, considerando sempre a possibilidade de problemas climáticos ao longo do ano e mantendo reservas de alimento. É também importante trabalhar para garantir sombra, ventilação e água fresca disponível para os animais. Pode ser através do sombreamento de pastagens, pode ser com a implantação de sistemas de ventilação e aspersão dos animais, garantindo também bebedouros nas pastagens, sempre com acesso fácil para os animais. Outro ponto que o produtor pode trabalhar é trabalhar com técnicas agrícolas para que as culturas que ele produz, especialmente nesse caso, as culturas para silagem e as pastagens, resistam melhor a alterações de clima. E aí entra uma rotação de cultura, uma boa fertilidade de solo, ou trabalhar com plantio direto, eventualmente trabalhar com irrigação também. E por fim, avalia-se que ao longo do tempo a gente provavelmente vai migrar para fazer a seleção genética também dos animais e das pastagens que cultivamos em busca daqueles que sejam mais adaptados às novas condições de clima.
1: Bem, como vocês viram aí, é preciso que o produtor adote uma série de práticas para que o gado leiteiro sofra o menos possível com esses extremos do clima. A Juliana me disse ainda que entre as raças mais adequadas para a região sul do Paraná estão o gado holandês, que é mais sensível ao calor, e o Jersey, um pouco mais resistente. Bom, nós vamos agradecendo a participação da Juliana Skalski, do IDR Paraná,

0: meses de maio e até o fim deste mês é o período de maior atividade das formigas cortadeiras fora do formigueiro. De acordo com José Cosme, biólogo do IDR Paraná de Umuarama, agora de 15 a 30% das formigas estão fora do formigueiro fazendo corte de folhas. Por isso, esta é a época ideal para fazer o manejo e dar uma segurada no avanço da saúva. O José Cosme me disse que o maior problema nas áreas onde tem formiga é a falta de informação do produtor, que acaba fazendo o manejo de forma inadequada. Ele explica para a gente o prejuízo que isso causa.
1: O grande problema é que quando você usa os métodos sem domínio, sem conhecimento, né? Você acaba desperdiçando energia, tempo, né? E dinheiro. E é claro, criando uma resistência, não é bem uma resistência, mas criando uma dificuldade de que uma vez já tentado e não tendo êxito, né? Que alguns métodos não se pronunciem, não sejam efetivos. Principalmente a colocação de isca. Uma isca mal colocada, que as formigas carregam e não há a paralisação do formigueiro, você teria que ficar daí por um período mais longo para tentar novamente esse mesmo método de controle. Porque sempre o último indivíduo que está ali vivo no formigueiro, que teve contato com esse produto, ele cria uma espécie de uma memória química, né? Acaba não carregando o produto, esse produto fica externo e o agricultor tem dificuldade de realizar um melhor manejo com esse método.
0: O Cosme me explicou que tem formigas, as formigas soldados, que vivem até 290 dias. E quando a isca é mal manejada, elas lembram do cheiro do produto e não carregam a isca para dentro do formigueiro. Por isso é importante o produtor conhecer os diferentes métodos de controle. Ouçam o que o José Cosme diz a respeito.
1: Por isso vem a ideia de manejo. Se não funciona a isca, o produtor pode estar optando pela cauda líquida, pode estar optando pelo pó, até mesmo a termonebulização, mas o importante é que ele vá e cause algum nível de perturbação, de incomodação, de dano ou tentativa de controle. E isso é uma proposta de manejo.
0: É importante levar em consideração que o tipo de atividade da área pode definir um método de manejo do formigueiro, como explica o José Cosme.
1: Tem métodos desses que paralisam a atividade por 6 meses, 3 meses, 30 dias, alguns até ano. E aí, dentro da proposta ou da exploração da atividade que tem, para algumas fases da cultura é um período satisfatório. Já para outras, não é tão satisfatório assim, né? E assim que volta a atividade, vem o dano. Então é muito relativo. Por exemplo, se a gente pegar numa olericultura, né? São ciclos rápidos, curtos, um período de 6 meses, né, é bastante significante. Quando a gente pega isso numa cultura igual mandioca, fruticultura, daí não é um período satisfatório, né? Então mostra uma ineficiência daí no manejo para esse caso.
0: Bem, fica a sugestão. Antes de fazer o controle da formiga cortadeira, converse com um técnico que entenda do assunto para avaliar a situação e definir qual o melhor método para controlar essa praga, tá bem? Bem, meus amigos, vamos terminando a nossa conversa de hoje. Eu deixo um forte abraço a todos vocês que nos acompanharam até agora e amanhã estaremos de volta com mais um programa O Homem e a Terra. Até lá, se Deus quiser. Tchau!

Senhor é meu pastor, nada me falta. Ele me faz deitar em verdes pastagens. Às águas do repouso me conduz. Ele me reanima. Pelos bons caminhos me conduz, para a honra do seu nome. Mesmo se eu andar por um vale de sombra e de morte, não receio mal algum, pois estás comigo. Teu bastão e teu cajado me dão segurança. Diante de mim, fazes servir uma mesa em face dos meus adversários. Perfumas a minha cabeça com óleo. Minha taça é inebriante. Sim, felicidade e fidelidade me acompanham todos os dias da minha vida, e retornarei à casa do Senhor para longos dias.

Em nome do Pai, do Filho e do Espírito Santo. E com licença, patrão celestial, vou chegando despacito, enquanto servo amargo de minhas confidências, porque o romper da madrugada e o descambar do sol, tomara que todo mundo seja com o irmão. Eu pensei que qualquer guasca, bem pilchado, de faca, rebenque e esporas, não se afirma nos arrais da vida, se não se estriba na proteção do céu. Ouve, patrão celeste, a oração que te faço. Ao romper da madrugada e ao descambar do sol, tomara que todo mundo seja com meu irmão. Ajuda a perdoar as afrontas e não fazer aos outros o que eu não quero para mim. Perdoa, meu Senhor, porque rengueando pelas canhadas da fraqueza humana, de quando em vez, quase sem querer, eu me solto por ter afora. Eita, putrilho chucro, renegado e caborteiro. Mas eu te garanto, meu Senhor, quero ser bom e direito. Ajuda-me, Virgem Maria, primeira prenda do céu. Socorre-me, São Pedro, capataz da estância gaúcha. Mas para fim de conversa, vou te dizer, meu Deus, mas somente para ti, que tua vontade leve a minha de cabresto para todo ou sempre e até a querência do céu.

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3: Eita, nós! Bom dia, bom dia, bom dia! Estamos chegando, rapaziada, abrindo a semana de mais trabalho por aqui, né? Claro, claro que sim. Abrindo as porteiras da primeira segunda-feira do mês de agosto, tá, né? É, rapaziada. 3 de agosto de 2026, programar Salva de Campo no ar a partir de agora, juntamente com vocês, neste dia maravilhoso, neste dia abençoado e, claro, com você do outro lado do rádio, melhor ainda. 999-199752, WhatsApp, mande seu recado, sua mensagem, com muito carinho, a gente vai programando do jeito que você gosta. Prepare o chimarrão, prepare o cafezinho, que o tranco é diferenciado, gauchada. O melhor da música gaúcha campeira por aqui nas ondas do seu rádio. Aumenta o volume, porque aqui é bagual, bagual e meio. Eita! Forte abraço a Rio Azul e toda a nossa região, meus amigos agricultores, fumicultores, trabalhadores e trabalhadoras do campo e da cidade, o pessoal aí do transporte escolar, das vans, dos ônibus, os estudantes, bom dia. Bom dia, meus amigos caminhoneiros. Bom dia, pessoal das indústrias, das firmas de toda a região. Você que já está se encaminhando pro trabalho, você que está retornando, você que amanheceu de plantão, você que está na peleia já, meu amigo, minha amiga. Aquele abraço, fé em Deus e pé na taba. Tudo de bom! Que seja uma semana abençoada, uma semana iluminada, muita saúde e paz no coração. Vamos junto a partir de agora, 6:02 da manhã, aumenta

0: 6:13.
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5: 6:16 da manhã aí.

0: Tempo. Tá curtindo a programação, meu amigo Ademir, aquele abraço, Ademir Velho Guerra, boa semana, cara, que vamos atracar daqui a pouquinho, sai. Bom dia, meu amigo, Deus abençoe a nossa semana, só que chimarrão da saudade. Grande Laércio Klaser, parceiraço da marca maior, tá ligadaço comigo. Valeu, Laércio. Obrigado pela audiência, pela companhia, pela sintonia. Povão tá ligado. Bom dia, bom dia, bom dia.
1: Bom dia, meu. Tudo bom?
0: Bom.
1: Eu tô com uma música pra mim, uma mesa ali. Antônio Ribeiro e Santo.
0: Antônio Ribeiro. E a Lourdes, como é que tá por aí?
1: E o Jorge, que nota lá. Poder tocar o amor virtual pra nós.
0: Claro que sim. Tem mais por aqui. Bom dia, Bel. Como é que tá, Bel? Tudo bem contigo, meu amigo, velho? Um grande abraço, meu amigo Abel, ligadaço com o Malojão, hein? Valeu, parceiraço, velho. A Lúcia, bom dia, Lúcia. Como é que tá? Tudo bem contigo? E valeu pela sintonia. Valeu pela companhia, pela audiência. Vão ligado. Tem mais por aqui, o compadre Jean. Ô, compadre. Já postou a foto do chimarrão. O chimarrãozinho vai bem na segunda, né, compadre? Barbaridade. Destrave aos tamanco final de semana. Pro show garrão, é. Não perdeu, empurrando um mate velho pra dar uma limpada na guela. Aí é bonito, né? Valeu, valeu, valeu. Passo da reserva.

0: 6:31.
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9: 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Deixa eu ver quem tá curtindo o programaço aí, Raposo da Véia. Alô, Elizabeth. Bom dia, mágoas de um fazendeiro pra nós, Elizabeth, pessoal do Lajado, ligadaça. Quem mais por aqui? Bom dia, bora pra peleia. Bora tirar erva, segunda-feira. Alô, Zé Maria. Alô, parceiraço. Alô, rapaziada, lá pras bandas de São Mateus do Sul. Pessoal que tá ligado comigo, bom dia. Quem mais por aqui? A Filomena. Bom dia, Filomena. Como é que tá você? Tudo ótimo. E você, minha querida? Obrigado pela audiência. Bom dia com tua presença toda manhã e dele mate. Alô, Juliana, como é que tá, minha querida? Um abração pra você e pra toda a tua maravilhosa família que tá sempre ligado comigo, né? Valeu, valeu, valeu. O Lincoln tá ligadaço. Alô, Lincoln, tô mateando por lá, né? Bom dia, Sandra Cordeiro ligadaço comigo. Alô, Sandra, obrigado pela audiência todas as manhãs aí, né? Bom dia, meu amigo, bom dia, Zé Mauri Padilha. Alô, José Mauri Padilha, bom dia, meu povo. 6:36 da manhã, hein? Abre o peito e canta pra nós.

0: 6:48.
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7: Como vai o tempo e a temperatura?
6: Olha só a previsão do tempo para a cidade de Iguaçu para hoje, segunda-feira. Hoje sol com algumas nuvens durante o dia, períodos de céu nublado, mas não há previsão de indícios de chuva para hoje. Temperaturas máximas devem chegar à casa dos 21 graus hoje, temperatura um pouco mais elevada, mas o tempo segue estável hoje. Haverá uma mudança de tempo essa semana ainda, né? Mas hoje e amanhã sem previsão de pancadas de chuva. Maiores informações ao longo da programação 6h54.
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6: 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Vamos ver quem tá curtindo aí, Roposona, velha Ângela Robasqueves. Como é que tá? Tudo bem? Bom dia, tudo ótimo. E com você, minha querida? Tudo bem? Tudo bem? Bem demais. Tem mais por aqui? Bom dia, meu amigo, meu parceiraço, Tanaka. Alô, Tanaka, velho de guerra. Como é que tá, Tanaka? Bom dia. Bom dia. Alô, Marcos Aracinibe, como é que tá, meu parceiro velho? Tudo bem com você? Valeu pela audiência, valeu pela companhia. Quem mais por aqui? O Ademir, tô ligado, Malojão. Bom dia, Ademir. Eita, Ademir, velho de guerra. A Marli tá ligada comigo. Bom dia, Marli, como é que tá você? Boa semana, hein? Boa semana, Deus abençoe, obrigado pela audiência. Vamos atracar 6h57, hein?

0: 7:12.
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7: Bom dia, André. Bom dia, queridos ouvintes da Rádio Talento FM que estão sintonizando. Bom dia, querido amado povo de Deus. Iniciemos este novo dia, ouvir e meditar a palavra de Deus. Em nome do Pai, do Filho e do Espírito Santo. Amém. O Senhor esteja convosco. Ele está no meio de nós. Proclamação do Evangelho de Jesus Cristo segundo Mateus. Glória a vós, Senhor. Capítulo 14, versículos 22 até 36. Depois que a multidão comera até saciar-se, Jesus mandou que os discípulos entrassem na barca e seguissem à sua frente para outro lado do mar, enquanto ele despediria as multidões. Depois de despedi-las, Jesus subiu ao monte para orar a sós. A noite chegou e Jesus continuava ali, sozinho. A barca, porém, já longe da terra, era agitada pelas ondas, pois o vento era contrário. Pelas 3 horas da manhã, Jesus veio até os discípulos, andando sobre o mar. Quando os discípulos o avistaram andando sobre o mar, ficaram apavorados e disseram: "É um fantasma!" E gritaram de medo. Jesus, porém, logo lhes disse: "Coragem! Sou eu, não tenhas medo." Então Pedro lhe disse: "Senhor, se és tu, manda-me ir ao teu encontro." caminhando sobre a água, e Jesus respondeu: vem. Pedro desceu da barca e começou a andar sobre a água em direção a Jesus. Mas quando sentiu o vento, ficou com medo e, começando a afundar, gritou: Senhor, salva-me. Jesus logo estendeu a mão, segurou Pedro e lhe disse: homem fraco na fé, por que duvidaste? Assim que subiram na barca, o vento se acalmou. Os que estavam na barca prostraram-se diante dele, dizendo: verdadeiramente tu és o Filho de Deus. Após a travessia, desembarcaram em Genesaré. Os habitantes daquele lugar reconheceram Jesus e espalharam a notícia por toda a região. Então levaram a ele todos os doentes e pediram que pudessem ao menos tocar a barra de sua veste. E todos os que o tocaram ficaram curados. Palavra da salvação. Glória a vós, Senhor. Caríssimos irmãos e irmãs em Cristo, estamos na semana de oração pelas vocações dos ministros ordenados, diáconos, padres e bispos. Com eles caminhamos na fé ao encontro do Senhor, sustentados pela palavra, pelos sacramentos e pelo testemunho de suas vidas dedicadas ao serviço do povo de Deus. O evangelho desta manhã nos apresenta o episódio de Jesus caminhando sobre o mar ao encontro de seus discípulos durante a travessia da missão. Depois de saciar a multidão com 5 pães e 2 peixes, Jesus mandou que seus discípulos entrassem na barca e seguissem à sua frente para outra margem, enquanto ele despediria as multidões. Ao enviá-los adiante, Jesus mostra que a missão não pode parar. O anúncio do reino deve continuar, sobretudo onde há pessoas que mais necessitam da presença de Deus. O êxito da missão em um determinado lugar não é motivo para acomodação, mas um convite para alcançar novas realidades e novos corações. Durante a travessia, porém, os discípulos enfrentaram ventos contrários e agitavam a barca. Em meio ao medo e ao desespero, Jesus veio ao encontro deles, caminhando sobre o mar. Assustados, pensaram que fosse um fantasma e começaram a gritar. Então Jesus lhes disse: coragem, sou eu, não tenhas medo. Essa cena revela que Jesus jamais abandona aqueles que chama e envia a missão. Sua presença fortalece, anima e renova a esperança. Também em nossa caminhada enfrentamos ventos contrários, dificuldades, perseguições, cansaço, desânimo e incertezas. No entanto, o Senhor continua vindo ao nosso encontro para nos recordar que nunca estamos sozinhos, nem abandonados. Quando Jesus nos envia, devemos confiar plenamente em sua força e em seu poder. A verdadeira fé não se deixa dominar pelas dúvidas nem pelas incertezas. Pedro, desejando confirmar a presença do Senhor, disse: Senhor, se és tu, manda-me ir ao teu encontro, caminhando sobre as águas. Enquanto manteve os olhos fixos em Jesus, caminhou. Quando olhou para a força do vento, começou a afundar. Assim também acontece conosco quando deixamos de confiar no Senhor. Passamos a confiar apenas em nossas próprias forças. Nesta semana de oração pelas vocações dos ministros ordenados, rezemos por nossos diáconos, padres e bispos, para que permaneçam firmes na missão, sustentados pela graça de Deus e conduzindo o povo com coragem, humildade e fidelidade ao Evangelho. Que também nós tenhamos uma fé cada vez mais forte e perseverante para anunciar a boa nova do reino em nossa caminhada cotidiana. A força do Senhor é sempre maior do que tudo aquilo que procura nos desanimar e enfraquecer. Com Cristo na barca, atravessaremos com segurança todos os mares da missão. Oremos. Assiste, Senhor, os vossos fiéis e cumulai com vossa inesgotável bondade aqueles que vos imploram e se gloriam de vós ter como Criador e Guia. Restaurando para eles a vossa criação e conservando-a renovada. Por nosso Senhor Jesus Cristo, vosso Filho, que é Deus e convosco vive e reina, na unidade do Espírito Santo, por todos os séculos dos séculos. Amém. O Senhor esteja convosco. Ele está no meio de nós. Que desça sobre vós, as famílias, trabalho e compromisso nesse dia. A bênção e a proteção de Deus Todo-Poderoso, Pai, Filho e Espírito Santo. Amém. A todos um bom dia abençoado e viva o coração de Jesus em nossos corações e nos corações de todas as pessoas.

0: 7:24.
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7: 7:28 da manhã.
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7: Vamos mandar um abraço pessoal aí no Xará, pro Clementino Gubinski, pessoal do Faxinal dos Lima, Ambrósio Moreira, o Adão Messias, o Mário Dionísio, o Bruno, Emanuel, o Tainá. Eu sempre ligadinho, pessoal do Faxinal dos Limas, aquele abraço pra vocês. Obrigado pela audiência de sempre, todas as manhãs aí. Tem né? Mais por aqui curtindo, bom dia, alô Lauro Bueno. Lauro, velho. Grande Lauro Bueno, ligadaço comigo, valeu, parceiro velho. Bom dia, André, estamos na escuta, um grande abraço, uma abençoada semana pra você e sua família. Alô, dona Joana da Silva, alô, Vila Diva, ouve Talento FM, que beleza, obrigado pela audiência. A Águida Albuquerque Bueno tá ligada comigo, alô, Águida. Bom dia, nego, trancão velho, fandangueiro pra nós curtir. Alô, Bea, como é que vai ser o atendimento hoje? Tranquilo, final de semana foi sossegado, cansou, tá tranquilo, cabeça bem tranquila, aí é bonito. Alô, Bea, hoje eu vou lá pra ver, né, o atendimento, vamos lá ver. Quem tá curtindo também aqui é o Dário Ferreira Bueno. Alô, Dário Ferreira Bueno, bom dia! Marcelão!

0: 7:39.
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11: Bueno, minha gente, infelizmente chegamos ao fim do nosso programa. Agradecendo a sua companhia, a sua parceria, a sua audiência, meu muito obrigado. Estaremos aqui novamente amanhã, se assim nos permitir o patrão velho lá de cima. Deus abençoe, ilumine, saúde e paz. O resto a gente corre atrás. Fui!

0: 7:46.
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0: Olá, excelente segunda. Muito bom dia para você. Hoje é 3 de agosto, começando a primeira edição do Talento Notícias desta segunda-feira. A temperatura neste momento em 14 graus. Pois é, gente, temperatura em 14 graus, a máxima hoje chega até os 22. Temos tempo, o céu nublado, fechado neste momento na cidade de Rio Azul e de acordo com previsão do Cimepar, a tendência para hoje, gente, é um tempo mais nublado mesmo, viu? Um tempo mais fechado, períodos aí de sol com muitas nuvens. Para amanhã, terça-feira, deve ser um dia parecido com hoje, viu? Amanhã mínima de 14, a máxima de 24 graus e para amanhã a tendência também de céu com muitas nuvens, né? O sol ali com muitas nuvens. Aí na quarta-feira, a partir de quarta-feira, a gente tem previsão de chuva, viu? Na quarta-feira começamos com 3,8 milímetros, que são pancadas ali ao longo do dia. Na quinta-feira, aí já são 17,9 milímetros. Na sexta, mais 16 milímetros. E no sábado, dia 8 de agosto, 20.

0: 25 milímetros. E essa chuva ainda deve seguir no domingo com 17 milímetros, na próxima segunda com 22 milímetros e na terça-feira, dia 11, com 8 milímetros. Essa é a previsão atualizada pelo CIMEPAR. Gente, por enquanto, essa previsão ainda pode mudar e qualquer atualização você vai conferindo aqui ao longo da semana na nossa programação. Mas então, a partir de quarta-feira, temos previsão de chuva, de dias seguidos de chuva para Rio Azul. A princípio, hoje e amanhã não tem chuva prevista, de acordo com o CIMEPAR. Mas a tendência é de um céu mais fechado, com a maior parte do tempo de céu nublado para hoje, viu? Mas com céu nublado ou não, com sol ou não, seguimos por aqui. Felizes da vida, você participa com a gente na programação. Interage aqui no WhatsApp 99919-9752. Desejo uma excelente semana, um bom início de semana para você, uma boa segunda-feira. É o dia da preguiça, né, gente? Segunda-feira, depois do fim de semana, eu sei que é difícil sair da cama quentinha, mas tem que ir pra lida, né? Pra luta, não tem o que fazer. Bom dia para você, bom trabalho. Vamos até Curitiba com Gilmar Valença, que traz os destaques do Paraná que acontece pelo estado em parceria com a rede AERP. Gilmar, bom dia para você.
1: Alô, alô, muito bom dia, Thaís Vieira. Bom dia, equipe. É Talento Notícias, primeira edição. Alô, família de Rio Azul, bom dia. Segunda-feira, 3 de agosto. Tava com saudade de vocês desde o mês passado que a gente não se fala. Vamos que vamos. 15 graus a temperatura agora em Curitiba, previsão de 24 graus para a tarde de hoje. E a partir de hoje, segunda-feira, 3 de agosto, crianças de 4 anos passam a receber a segunda dose de reforço contra a poliomielite nas unidades de saúde do Paraná. Com a mudança, o esquema vacinal passa a ter 5 doses injetáveis, aos 2, 4 e 6 meses, aos 15 meses e aos 4 anos. A tradicional gotinha deixa definitivamente o calendário. Entre 3 de agosto e 1º de setembro, o estado também participa da campanha nacional de multivacinação, voltada à atualização das vacinas de crianças e adolescentes. O Ministério da Fazenda prorrogou até o dia 31 deste mês de agosto o prazo para quitar ou renegociar dívidas pelo Desenrola Brasil 2.0. A medida vale para instituições financeiras que realizaram até 30 de julho pelo menos 1.000 operações de crédito com garantia do Fundo de Garantia de Operações. A medida também pode facilitar o acesso a financiamentos, inclusive para motoristas de aplicativo, taxistas, entregadores e caminhoneiros interessados em trocar de veículo. Com previsão de 24 graus para a tarde de hoje em Curitiba, Gilmar Valença com as informações da rede AERP. Ótima semana a todos.
0: Obrigada, Gilmar. Bom início, comecinho de agosto para você, viu? Bom trabalho por aí na nossa capital paranaense. Olha, um acidente foi registrado ontem na PR-364 e duas pessoas ficaram em estado grave após esse acidente envolvendo um carro e uma moto. Esse acidente foi registrado ontem à tarde, nesse domingo, ali na PR-364, entre Irati e São Mateus do Sul, no município de Rebouças, tá? Então, ali na PR-364, entre Irati e São Mateus do Sul, mais precisamente no município de Rebouças. Essa colisão envolveu um carro e uma moto. Equipes de socorro foram mobilizadas, né, para prestar atendimento. Duas pessoas que estavam na moto sofreram ferimentos graves. O condutor, um homem, foi levado pelo helicóptero do SAMU, enquanto a passageira foi levada por uma ambulância. No automóvel, 5 ocupantes sofreram ferimentos leves. Foram atendidos por equipes de socorro e levados para avaliação médica. E agora as autoridades devem apurar as circunstâncias desse acidente, então, que aconteceu ontem à tarde na PR-364. São 7:55 agora. Eu faço um intervalo e volto já com as situações que a Polícia Militar atendeu na região.
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5: Acompanhe agora as notícias do setor policial de nossa região.
0: Em Irati, ontem por volta das 7:30, a polícia fez abordagem a um veículo Toyota no bairro Rio Bonito. Nesse automóvel estavam 4 pessoas. Em buscas, a polícia localizou uma vasta quantia de mercadorias oriundas da cidade de Leste, no Paraguai. Foram apreendidos eletrônicos diversos, maquiagem, perfume, peças de vestuário, medicamentos, drones, cremes, além de bebidas e cigarros eletrônicos. Todos, não havia, de acordo com a polícia, não havia nada de ilícito com os abordados ou com o automóvel. Em consulta com o profissional da Receita Federal, foi apreendido a mercadoria e o veículo foi destinado para apreciação do órgão fiscal e os envolvidos foram liberados. Também em Irati, por volta da 1:40, a polícia foi acionada para ir até a unidade de pronto atendimento municipal em Irati por solicitação da equipe médica. Foi repassado à polícia que um paciente havia sido atendido no local e que ele teria recusado. Ele recusou a medicação prescrita pelo médico de plantão. E não havendo mais nada a ser tratado no local, o cidadão não queria sair de lá. Segundo o relato, ele estava perturbando o trabalho dos funcionários, tumultuando o ambiente onde se encontravam vários pacientes em estado de saúde delicado. Então a equipe foi até o local, fez contato com o autor. Ele disse que havia sido atendido pela equipe médica, que o médico receitou medicamentos para ele, porém ele se recusou a receber a medicação e que queria outra medicação e não queria aquela prescrita pelo médico. Então, em contato com a equipe médica, foi repassado à polícia que o paciente já estava liberado, que já tinha recebido atendimento médico, que se recusou a receber a medicação prescrita e que ele estava ali no local restrito do prédio, onde ficam apenas pacientes em atendimento. Ele estava se recusando a sair de lá, gritando nos corredores, por isso foi solicitado por diversas vezes que ele se retirasse de lá, e ele se recusava. Aí, após um longo período de conversa com ele, ele lentamente saiu do interior do prédio e, quando alcançou a via pública, ele pegou sua bicicleta com as duas mãos, a ergueu e tentou arremessar essa bicicleta contra a equipe policial. Momento em que foi dada a voz de abordagem para ele. Ele se recusava a se posicionar para busca pessoal. No momento em que a busca pessoal ia acontecer, ele passou a desacatar a polícia, proferindo xingamentos. Gente, que em respeito a você ouvinte, eu não vou nem reproduzir, não vou repetir esses xingamentos que ele fez. Diante da situação, a polícia deu voz de prisão para ele. Ele investiu contra a equipe policial com chutes e socos, resistindo à prisão. E por isso, a polícia usou a técnica de imobilização conhecida por mata-leão. Foi feito uso de algemas. Ele foi colocado no compartimento destinado à condução de detidos da viatura policial, encaminhado e entregue na delegacia da Polícia Civil de Irati.

Em Rebouças, ontem à tarde, por volta das 4h20, a polícia recebeu informações de que diversas motos estariam na estrada municipal do Marmeleiro, fazendo manobras perigosas, empinando essas motos. Então, diante da informação, a polícia fez o deslocamento para averiguar a denúncia. E aí, na saída de Rebouças, na estrada municipal do Barreiro, a polícia avistou duas motos com ruído excessivo no escapamento e, ao avistarem a viatura, demonstraram nervosismo, olhando incessantemente para trás e, durante a tentativa de abordagem, empreenderam fuga, colocando em risco, né, pessoas que trafegavam ali na via. A polícia começou o acompanhamento por aproximadamente 1 quilômetro e a polícia logrou êxito na abordagem de uma delas. Era uma Honda CG-125, a polícia fez a abordagem e identificou o condutor de 17 anos, obviamente sem habilitação, menor de idade. A motocicleta tinha débitos no licenciamento com o último ano de 2011. O adolescente a todo momento se demonstrava agitado e a polícia acionou o conselho tutelar, que acompanharam, né? O conselho acompanhou a ocorrência até que um familiar, no caso a irmã do adolescente, chegou para acompanhar. A moto foi recolhida ao pátio do segundo pelotão, foram lavradas as notificações cabíveis e o adolescente foi submetido a um laudo de lesão corporal e apresentado na delegacia da Polícia Civil de Irati para as providências. Também em Rebouças, às 8h40 da noite, a polícia prestou atendimento a uma ocorrência de lesão corporal contra a mulher. No local, a vítima disse que seu companheiro chegou em casa embriagado. Eles começaram a discutir e aí, em certo momento, que ela quis sair do quarto, foi impedida pelo homem, que a segurou pelo braço, causando arranhões e hematomas. A mulher ainda relatou para a polícia que recebeu diversos xingamentos de baixo calão. O casal apresentava visíveis sinais de embriaguez, de acordo com o relatório da polícia. A mulher chegou na residência dirigindo um veículo e foi submetida ao teste do bafômetro, com resultado em 0,07. Foram lavradas as notificações administrativas pertinentes e ambos foram submetidos ao laudo de lesões corporais e depois levados à delegacia. 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

Em Bituva, ontem à tarde, uma equipe da Polícia Militar foi acionada para ir até o pronto atendimento municipal, onde uma mulher relatava ter sido vítima de ofensas e agressões verbais por parte do companheiro, motivadas por ciúmes. A vítima disse que o homem faz uso de tornozeleira eletrônica, possui histórico prévio de violência doméstica contra ela. E diante dessas informações e das características repassadas, os policiais foram até a casa do casal, que fica no bairro Miraluz, e abordaram o suspeito. Ele foi questionado pela equipe, ele negou as ofensas e, tendo em vista a manifestação de interesse da vítima em representar contra o autor, a equipe deu voz de prisão a ele pelo crime de

0: Por volta das 10h50 da noite desse domingo, a polícia foi acionada para atender uma ocorrência de ameaça no bairro Zezo. No local, a vítima disse que estava dentro de sua casa quando ouviu um barulho. Ao verificar, constatou que um veículo Gol de cor preta havia subido a calçada e parado em frente ao portão de sua casa. Ao sair para checar a situação, o condutor do automóvel desceu com visíveis sinais de embriaguez, bastante alterado, e começou a chutar o portão do imóvel. Em seguida, começou ali uma discussão, momento em que o suspeito proferiu ameaças de morte contra o morador. Após as ameaças, o autor fugiu do local. A vítima informou que conhece o autor e disse que ele trajava camiseta branca no momento do fato. Então a polícia fez o patrulhamento, as buscas ali nas imediações, porém o suspeito não foi localizado até o encerramento do boletim. Em Ipiranga, por volta da meia-noite, a polícia atendeu uma ocorrência de violência doméstica após receber informações de que uma mulher estaria sendo agredida pelo companheiro. Então, a polícia foi até o local. A vítima disse ter sido segurada pelos braços, empurrada e ameaçada de morte, e que também proferiu ofensas durante a agressão. A mulher disse ainda que já havia sido vítima de agressões e ameaças em outras situações. E diante dessa situação, o suspeito foi preso em flagrante. As partes foram levadas ao hospital para o laudo de lesões e depois até a delegacia da Polícia Civil para os procedimentos. Em Ivaí, ontem, às 10 da manhã, uma mulher procurou a PM para denunciar que foi agredida pelo próprio irmão com golpes de canivete. O crime ocorreu, teria acontecido, então, na noite anterior, no sábado, dia 1º, por volta das 10 da noite, quando a vítima tentou intervir em uma discussão entre o irmão e os pais. Durante esse desentendimento, o agressor desferiu golpes que atingiram o peito e o braço esquerdo da vítima. Para se defender, ela atingiu o irmão com um pedaço de madeira até conter as agressões. Ambos procuraram atendimento médico no Hospital Municipal de Ivaí. 8h10 agora. Bom dia para você.
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6: 8:11.
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6: 8:12.
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5: Agora vamos falar de saúde, gente. O Paraná é o terceiro estado com mais afastamentos por câncer de intestino. Confira na reportagem.
6: Paraná ocupa a terceira posição entre os estados brasileiros com maior taxa de afastamentos do trabalho por câncer de intestino. Em 2025, foram registrados 16,64 afastamentos para cada 100 mil habitantes, índice inferior apenas aos de Santa Catarina e do Rio Grande do Sul. O levantamento foi elaborado pela Sociedade Paranaense de Coloproctologia, a partir de dados do INSS, do IBGE e do Ministério da Saúde. Dr. Eduardo Endo, médico proctologista e membro da Sociedade Paranaense de Coloproctologia, explica sobre a doença, fala sobre sintomas, rastreamento e a importância da prevenção.
7: Bom, sobre o câncer colorretal, que tem esse nome difícil, mas quando a gente fala disso, a gente está falando especificamente dos tumores de intestino grosso e reto. Um tumor muito frequente, cada vez mais frequente, inclusive em pessoas mais jovens. A grande questão é que esse é um tumor que ele evolui silenciosamente. Então, quando a gente tem sintomas, infelizmente, temos tumores mais avançados e com uma dificuldade maior de cura. Os sintomas principais costumam ser sangramento, anemia, às vezes uma perda de peso não explicada, dores abdominais, uma alteração do padrão do hábito intestinal, né? Como eu disse, é um tumor que quando começa a ter sintomas é porque o tumor já está avançado. E o tratamento, ele é complexo, muitas vezes vai envolver cirurgia, às vezes quimioterapia, radioterapia, e dentro da cirurgia uma coisa que as pessoas temem muito, que é o estoma, né? Que é aquela necessidade de uso de bolsa para evacuar pela parede abdominal. E como é que a gente pode melhorar isso? A gente precisa fazer a prevenção quanto antes, porque inicialmente esses tumores geralmente são aqueles pólipos que as pessoas já devem ter ouvido falar, e esses pólipos, quando removidos no início, eles são um tratamento que acaba bloqueando a formação desses tumores, né? E mesmo quando a gente descobre um tumor num exame de prevenção que ainda é inicial, a taxa de cura pode chegar a 90%. Esse rastreamento, ele pode ser feito por exames de rastreamento, que incluem até sangue oculto nas fezes, que é um exame que se faz de material fecal, mas o exame principal, infelizmente, as pessoas desconhecem, né? Uma pesquisa recente mostrou que 2 em cada 3 brasileiros, eles não conhecem esse principal exame, que na verdade é a colonoscopia, que é um exame que as pessoas fazem um preparo intestinal para uma limpeza, e com uma câmera a gente pode avaliar todo o intestino e inclusive fazer essa retirada desses pólipos ou eventualmente biópsias para o diagnóstico. O rastreamento, ele deve se iniciar aos 45 anos na população geral, ou até antes, se tiver algum fator de risco específico. Então seria importante, especialmente nessa faixa etária, que as pessoas comecem a fazer sua prevenção.
6: A taxa paranaense de afastamentos tem aumentado desde 2023. Dr. Eduardo Endo comenta os dados dos afastamentos pelo INSS e reforça que o rastreamento e o diagnóstico precoce podem evitar tratamentos mais longos, reduzir o tempo fora do trabalho e preservar a qualidade de vida dos pacientes.
7: Em relação aos afastamentos do INSS, né, esse dado mostra que nós somos o terceiro estado do último ano em afastamento por essa doença. O índice cresceu 64% em relação ao ano de 2023, que é um número bastante impactante, mostra que a doença teve um impacto importante na vida de milhares de pessoas, né, no estado. Por ter tratamentos complexos, especialmente quando o diagnóstico é tardio, né, nós temos maiores períodos de afastamento. Mas é importante ressaltar que não necessariamente isso significa que nós temos um estado mais doente, porque o rastreamento e o diagnóstico, as taxas aumentaram em mais de 100%, enquanto nós temos essa taxa de 64% de aumento nos afastamentos. Isso demonstra que quanto antes nós rastrearmos ou diagnosticarmos as doenças, nós teremos menores afastamentos. Então, nós temos a oportunidade de prevenir e também ter uma estratégia dentro disso de saúde, de ter uma sustentabilidade do ponto de vista econômico do estado também, né? Mas apesar dos números positivos, né? Desse ponto de vista, é importante que todo o arcabouço de saúde, todos os profissionais mantenham a vigilância para que nós tenhamos cada vez mais diagnósticos precoces e cada vez menos aumento desses afastamentos. E que o impacto para o estado seja cada vez menor, e obviamente mais importante que isso, o impacto para as pessoas, para os pacientes, seja cada vez menor.
6: Desde 2023, o número de diagnósticos avançou 127%, enquanto a realização de exames de rastreamento cresceu cerca de 150%. A maioria dos afastamentos ocorre entre trabalhadores de 40 a 59 anos e, em todo o Brasil, os benefícios associados à doença custaram mais de R$ 53.900.000 à Previdência em 2025. A recomendação é iniciar o rastreamento a partir dos 45 anos com orientação médica por meio de exames como a pesquisa de sangue oculto nas fezes e a colonoscopia. Repórter Flávia Con.
5: Então, você que sempre fica na expectativa do resultado da Mega, gente, 4 apostas de 2 cidades do Paraná acertaram 5 números da Mega e foram premiadas no concurso 3.039, sorteado nesse domingo, dia 2. As dezenas sorteadas foram 14, 16, 21, 39, 53 e 58. Repito, 14, 16, 21, 39, 53 e 58. E 8. Nenhuma aposta acertou os 6 números e o prêmio principal acumulou em 135 milhões para o próximo sorteio, para o sorteio seguinte, que acontecerá na terça-feira, amanhã, gente, dia 4.
8: Indicadores agropecuários com Diego Brião. Soja.
9: Os contratos futuros de soja com vencimento em agosto registraram queda nos Estados Unidos na sexta-feira. Na Bolsa de Chicago, a cotação era de US$ 11,72 por bushel. Valores no mercado físico no Brasil por saca de 60 quilos. Estado do Mato Grosso, cidade de Rondonópolis, R$ 134. Bahia, Luiz Eduardo Magalhães, R$ 126. E Rio Grande do Sul, Nonoai, R$ 124.
10: Boi Gordo.
9: Em São Paulo, na B3, os contratos com vencimento em julho eram negociados ao final da sexta a R$ 346,15 por arroba. Houve elevação de 0,01% no dia. Boi à vista no Mato Grosso, em Cuiabá, R$ 317,23 por arroba.
10: Café.
9: Os contratos futuros de café arábica com entrega prevista para setembro terminaram a sexta-feira em Nova York, nos Estados Unidos, em elevação. A cotação era de R$ 2.231,65 por saca de 60 quilos. No Brasil, no mercado físico, valores do café arábica, tipo 6, por saca de 60 quilos. Minas Gerais, Varginha, R$ 1.820. E São Paulo, Franca, R$ 1.860.
10: Milho.
9: Valores no mercado físico, por saca de 60 quilos. Paraná, Marechal Cândido Rondon, R$ 57, valor em estabilidade na comparação com a cotação anterior. E Goiás, Rio Verde, R$ 51, também em estabilidade.
10: Laranja.
9: Os contratos futuros de suco de laranja com entrega prevista para setembro terminaram a sexta em Nova York em elevação. A cotação era de US$ 154,95 de dólar por libra peso. Valor da caixa de 40 quilos e 800 gramas de laranja a prazo na indústria. Estado de São Paulo, R$ 30,57 em estabilidade. Valores no mercado físico, Rio Grande do Sul, região serrana, tipo Niágara, média semanal, R$ 8 por quilo em estabilidade. E Pernambuco, tipo Isabel, preço médio comercial, R$ 120 por caixa de 18 a 20 quilos, também em estabilidade.
10: Algodão.
9: Valores do algodão em pluma por arroba, Mato Grosso Sorriso, R$ 128,90 em queda. E Bahia, região oeste, R$ 136,33 em elevação.
10: Cacau.
9: Os contratos futuros de cacau com entrega prevista para setembro terminaram a sexta em Nova York em elevação. A cotação era de US$ 5.397 por tonelada. Valores do cacau no mercado convencional. Bahia, R$ 318,34 por arroba, em elevação. E Pará, R$ 20,76 por quilo, também em elevação.
8: 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Informação que amplifica conexões.
11: 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Adriana Brandão.
12: Paris, 3 de agosto de 2026. Vamos aos destaques do noticiário internacional desta segunda-feira. Bombeiros lutam contra incêndios florestais na Grécia, que já deixaram 5 mortos. 9 aviões-tanque reforçam o combate às chamas que atingem a região de Atenas. As cidades atingidas estão situadas entre 45 e 70 quilômetros a oeste da capital, nas proximidades do balneário do Porto Germeno, evacuado na sexta-feira. Na manhã desta segunda, a Proteção Civil grega informou que ocorreram novas evacuações na região em plena temporada turística. O risco de novos incêndios continua muito elevado e permanece ao nível 4 de uma escala de 5. Em uma semana, mais de 12 mil hectares de florestas e áreas agrícolas foram queimados na Grécia. Os incêndios florestais que destruíram milhares de hectares no sul e sudoeste da França estão controlados e, a partir desta segunda-feira, milhares de moradores que haviam sido evacuados na região de Bordeaux vão poder voltar para casa. Até agora, 4 bombeiros morreram e 260 ficaram feridos na França, mais de 100 deles por intoxicação. Ao menos 72 migrantes morreram durante tentativa de entrar em Ceuta, segundo o balanço do governo espanhol. Já o Marrocos contabiliza 11 mortos após a onda migratória sem precedentes ao enclave espanhol no norte da África, enquanto a Associação Marroquina de Direitos Humanos fala em até 130 vítimas fatais e dezenas de desaparecidos. A maioria das cerca de 60 mil pessoas que cruzaram ilegalmente a fronteira já retornou ao Marrocos. Os ministros do interior da União Europeia devem se reunir nesta terça-feira para elaborar uma resposta a essa onda migratória em Ceuta. O Irã nega negociações com os Estados Unidos. O Ministério das Relações Exteriores iraniano afirmou nesta segunda-feira que está conversando apenas com Omã sobre a gestão do Estreito de Hormuz. O anúncio da retomada das negociações entre os Estados Unidos e o Irã havia sido feito por Donald Trump no domingo. O presidente americano fez a declaração após suspender os bombardeios contra a República Islâmica. Segundo o presidente americano, as discussões com Teherã começariam na tarde desta segunda-feira. De Paris, Adriana Brandão, da Rádio França Internacional, em parceria com a agência Rádio Web.
5: E conta de luz seguirá com cobrança extra em agosto. Repórter Yuri Hudson.
13: A Agência Nacional de Energia Elétrica manteve a bandeira tarifária amarela para esse mês de agosto. Com a decisão, os consumidores continuarão pagando um adicional de R$ 1,88 a cada 100 kWh consumidos. A cobrança extra já vem sendo aplicada desde maio deste ano. Segundo a agência, a manutenção da bandeira amarela ocorre por causa das condições menos favoráveis para a geração de energia durante o período seco. Com a redução dos níveis dos reservatórios das hidrelétricas, aumenta a necessidade de acionar usinas termoelétricas, que produzem energia a um custo mais elevado. O sistema de bandeiras tarifárias funciona como um indicador das condições de geração de energia no país. Quando há disponibilidade suficiente nas hidrelétricas, vigora a bandeira verde sem cobrança adicional. Já nas bandeiras amarela e vermelha, o consumidor paga um valor extra para compensar o custo maior da geração. Na bandeira vermelha, patamar 1, o adicional é de R$ 4,46. No patamar 2, a cobrança extra chega a R$ 7,87. Diante do cenário, a ANEEL orienta os consumidores a adotarem medidas de uso consciente da energia elétrica. Por exemplo, reduz o consumo, evite desperdício e tem um valor menor na sua conta de luz. Agência Rádio Web, de Brasília, Yuri Hudson.
5: Lei Maria da Penha, o que mudou em 20 anos?
14: Maria da Penha mudou a forma como o Brasil enfrenta a violência doméstica e familiar contra a mulher. A legislação criou mecanismos de proteção que vão além da punição dos agressores e transformou a atuação da justiça, das forças de segurança e da rede de atendimento às vítimas. Entre os principais avanços estão a criação dos juizados especializados, das medidas protetivas de urgência e a atuação integrada entre judiciário, Ministério Público, Defensoria Pública, Polícia e serviços de saúde e assistência social. A juíza de direito, Madiele Franz Machado, integrante da Coordenadoria Estadual da Mulher em Situação de Violência Doméstica e Familiar do Tribunal de Justiça do Rio Grande do Sul, destaca que a lei representa uma mudança de paradigma no enfrentamento da violência contra a mulher.
15: A própria Lei Maria da Penha, né, é a verdadeira transformação aqui no Brasil na forma da gente enxergar, né, a dinâmica da mulher assim, na sociedade, a dinâmica da mulher no espaço, especialmente, né, da família. Ela vem, então, com esse compromisso de fazer com que não só o sistema de justiça, mas também a família e a sociedade tenham aquela obrigação de coibir toda forma de violência que aconteça no âmbito das relações afetivas e familiares.
14: A magistrada lembra que antes da legislação, muitos casos sequer chegavam ao judiciário. Quando chegavam, era comum que agressões e ameaças fossem encerradas com alternativas como o pagamento de cestas básicas, sem oferecer proteção efetiva às vítimas. Com a Lei Maria da Penha, esse cenário mudou. A resposta do Estado ficou mais rigorosa, foram ampliados os mecanismos de proteção e também surgiram iniciativas voltadas à prevenção de violência e à reeducação dos agressores. Mas, duas décadas depois, ainda existem desafios importantes. Um deles é fortalecer a rede de atendimento para que mulheres e homens envolvidos nessas situações tenham acesso mais rápido a acompanhamento psicológico e outros serviços especializados. A magistrada afirma que combater a violência exige uma atuação conjunta de diferentes áreas.
15: E a todos os serviços que foram sendo criados na rede, né, na rede pública de atendimento, lá na saúde, na habitação, na segurança, né, na educação, dentro dessa perspectiva de atuação em rede. Né, isso que é importante também a gente sempre frisar. Que a Lei Maria da Penha, lá no artigo 8º, ela vem trazer para a gente essa ideia de que só se consegue coibir a violência contra a mulher trabalhando em rede.
14: Ao completar 20 anos, a Lei Maria da Penha segue como um dos principais instrumentos de proteção às mulheres brasileiras. Mais do que responsabilizar os autores de violência, a legislação busca interromper ciclos de agressão e fortalecer uma rede capaz de prevenir novos casos e oferecer proteção às vítimas. Agência Rádio Web. Produção e reportagem, Beatriz.
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18: 8:33.
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18: 8:35.

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5: 8:39.
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11: Um abraço para o nosso ouvinte, confirmando a audiência, o José Valenga na sintonia, desejando uma boa semana para todos os ouvintes. Obrigada, José, para você também. Olha, gente, a inteligência artificial é uma ferramenta muito bacana, que quando é usada para o bem, é muito bacana, traz muitas praticidades, facilidades para o dia a dia. Agora, quando a gente fala, né, em tempos de eleição, é preciso que o eleitor redobre a atenção, porque a inteligência artificial amplia o risco de desinformação. Confira o especial com Iveson Gomes.
12: Imagine receber no grupo da família um áudio com a voz de uma pessoa conhecida dizendo que uma eleição já foi fraudada. Ou ver um vídeo, aparentemente real, de uma candidata fazendo uma declaração que ela nunca fez. Ou ainda se deparar com uma notícia urgente, dizendo que determinado candidato desistiu da disputa na véspera da votação.
13: Agora, imagine que nada disso aconteceu. Eu sou Iveson Gomes e essa é uma produção da RW+, o núcleo de conteúdos especiais do Grupo Rádio Web. A voz que você ouviu na abertura desta reportagem foi criada por inteligência artificial. Em poucos segundos, uma ferramenta consegue reproduzir uma voz, montar uma fala e fazer parecer real algo que nunca foi dito. Aqui, isso pode servir como demonstração, mas em uma eleição, o mesmo recurso pode ser usado para confundir o eleitor, fabricar declarações, manipular vídeos criar falsos apoios, atacar candidaturas e espalhar mentiras em uma velocidade difícil de conter. É aí que mora o perigo. Quando a tecnologia deixa de ser ferramenta e passa a vestir a mentira com aparência de verdade. Para enfrentar esse novo cenário, o Tribunal Superior Eleitoral atualizou as regras da propaganda eleitoral. O uso da inteligência artificial não está proibido, mas precisa ser informado de maneira explícita, destacada e acessível.
5: O eixo de regulação, especificamente aqui para as eleições, não é proibir em si a tecnologia. Que fique claro, ela é lícita, mas é para assegurar que seja utilizada com transparência ao eleitor, né, e que seja preservada a rigidez do processo. De modo que a inteligência artificial, ela é admitida na propaganda, desde que ela seja rotulada e não seja utilizada para falsear a verdade, para criar uma ilusão, uma desonestidade com a verdade.
13: Na prática, o promotor de justiça André Ângelo, coordenador do Núcleo de Apoio às Atividades Eleitorais do Ministério Público de Pernambuco, explica que a regra imposta pelo TSE tenta separar o uso legítimo da tecnologia da manipulação da realidade. O ponto principal é que o eleitor precisa saber quando está diante de um conteúdo feito ou alterado por inteligência artificial. É aí que entra uma das maiores preocupações para as eleições de 2026, os chamados deepfakes.
5: E fica proibido o quê? O que muito nos interessa, né? Porque é preciso que isso fique muito claro, que é proibido o uso de deepfakes, aquele conteúdo de áudio ou de vídeo manipulado por inteligência artificial para criar ou propagar fatos que se sabem inverídicos, né? Ou descontextualizados. É aquilo que a gente escuta muito, até por vezes em debates públicos, né? Quando um candidato diz para o outro, olha, não coloque palavras na minha boca, eu não disse isso. Quando se busca, às vezes, no debate, induzir, dizer, olha, você disse isso, ou você quis dizer aquilo. Imagine isso ser fabricado, né, de forma dolosa, de forma deliberada, para inventar, para falsear, é uma desonestidade inaceitável.
13: E nem sempre o conteúdo falso vem com aparência grosseira. Às vezes, ele parece bem produzido, tem legenda, uma imagem forte, aquele tom de urgência. Vem acompanhado de frases como, compartilhe antes que apaguem, ou a imprensa não quer mostrar. Esse é um sinal de alerta. Nas eleições, a desinformação não precisa convencer todo mundo. Às vezes, basta gerar dúvida.
9: Os manipuladores, eles usam estratégias muito eficientes para captar essas emoções, para modular essas emoções do eleitor. Por exemplo,

0: Caroline Fernandes, alerta que a desinformação pode vir como uma pergunta maliciosa ou com uma manchete que não informa, mas deixa uma suspeita no ar. Ela chama a atenção para uma diferença importante. Nem toda informação errada nasce do mesmo jeito.
1: Então nós temos a desinformação, que está associada a uma intenção de enganar. Temos o misinformation, geralmente a gente não traduz esse termo também na academia, que é um conteúdo mal acurado, com informações duvidosas, mas que foi compartilhado sem a intenção de enganar a sua audiência. A gente tem também um termo chamado na ciência de mal information. É uma informação que foi construída justamente para manchar a reputação de alguém ou de um grupo. No contexto da política brasileira, mulheres que atuam na política são constantes vítimas desse tipo de discurso, dessa categoria associada à desinformação.
0: E quando esse conteúdo chega por uma pessoa próxima, o risco aumenta. No grupo da família, no grupo da igreja, no grupo da rua ou do trabalho. Muita gente compartilha porque confia em quem mandou. Mas quem mandou também pode ter sido enganado. E uma mentira espalhada em ano eleitoral pode prejudicar candidaturas, atacar grupos sociais, confundir o debate público e até afetar a confiança das pessoas no processo de votação. O Tribunal Superior Eleitoral atualizou as regras da propaganda eleitoral justamente para impedir a circulação de conteúdos fabricados, manipulados ou descontextualizados que possam afetar o equilíbrio da disputa ou a integridade do processo eleitoral. As medidas tentam atacar um problema central. Em período eleitoral, uma informação falsa pode circular mais rápido do que a checagem.
2: O grande peso para a justiça eleitoral, para o nosso sistema democrático, é a impossibilidade temporal de corrigir aquela informação publicamente, né? De trazer o antídoto social para aquela informação falsa ou manipulada. E quando ela atinge o sistema eleitoral brasileiro, aí gera uma gravidade ainda maior. Quando aquele que pratica a desinformação, ele não dá ao Estado Judiciário, aos candidatos, aos partidos, o tempo de corrigir, isso se torna de uma gravidade sem comparação.
0: O advogado Cristiano Barros é especialista em direito eleitoral e pontua que a mudança do cenário ocorre quando o conteúdo não corresponde à realidade.
2: Parece tênue, parece uma zona cinzenta, obscura, mas a grande questão aí é a possibilidade de verificação do conteúdo da informação. A crítica é aquilo que você traz uma opinião sobre o fato. E a inverdade é aquilo que é verificável de plano, por fontes abertas, por fontes públicas, que é possível avaliar a partir de fontes públicas que aquilo não condiz com a realidade. No caso da propaganda eleitoral, isso é verdade, quando utilizado com o escopo de confundir, de induzir a emoções, convencimento de não voto ou de voto.
0: Ou seja, discordar de uma proposta, criticar uma fala ou questionar a trajetória de uma candidatura faz parte da democracia. Outra coisa é inventar uma denúncia, manipular uma imagem, adulterar um áudio ou espalhar uma informação falsa para influenciar o voto. Por isso, quem recebe um conteúdo suspeito também precisa saber como agir. O primeiro cuidado é não compartilhar. O segundo é preservar as informações que podem ajudar na apuração. Link, nome do perfil, data, horário, print da publicação e, quando possível, o endereço da página onde o conteúdo apareceu.
2: O que o judiciário tem exigido nas resoluções é que se diga a URL quando for publicado na rede mundial de computadores, em sites, blogs, perfis de rede social. Quando for transmitido nos grupos de WhatsApp ou algo do tipo, ou quando não seja impossível indicar a URL, o candidato deve trazer a justificativa técnica dessa impossibilidade e fazer o registro por sistemas que são próprios para isso, para preservar a cadeia de custódia, ou por ata notarial.
0: A denúncia pode ser feita pelo Sistema de Alertas de Desinformação Eleitoral, o SIAD, disponível no portal do Tribunal Superior Eleitoral. A ferramenta recebe alerta

0: alertas sobre conteúdos falsos ou descontextualizados que podem atingir a integridade do processo eleitoral. A jornalista Caroline Fernandes é autora do livro Meias Verdades. Aprenda a desmascarar táticas de desinformação e combater as fake news. E destaca as estratégias para fortalecer a resistência do público diante dos conteúdos falsos e manipulativos.
1: Então pense, que sentimento, que emoção aquele conteúdo está me trazendo? Se é uma emoção mais negativa, um medo, uma raiva, um ressentimento, com tudo que a gente tem pesquisado sobre desinformação, essas são as emoções mais comuns e que são estimuladas por esses grupos maliciosos que querem nos enganar. Então, se você não se sentiu confortável com aquele conteúdo, sentiu uma dessas emoções, provavelmente aquele conteúdo é duvidoso, não compartilhe.
0: Em Pernambuco, o enfrentamento à desinformação no período eleitoral passa pela atuação articulada do Núcleo de Apoio às Atividades Eleitorais do Ministério Público, que atua auxiliando os promotores eleitorais, como explica o coordenador do núcleo, André Ângelo.
2: O Ministério Público articula-se com os tribunais regionais eleitorais, no nosso caso o TRE de Pernambuco, e com órgãos de perícia, recebendo também alertas encaminhados pelo CIAD, onde o cidadão pode procurar e fazer de forma direta, e também qualifica tecnicamente para a adoção das medidas judiciais cabíveis. Então, o Ministério Público, nosso Ministério Público de Pernambuco, tem essa atuação coordenada pelo NUEL, pelo nosso núcleo de apoio às atividades eleitorais, que padroniza os procedimentos e apoia os promotores eleitorais no enfrentamento da desinformação.
0: Mas nenhuma instituição enfrenta a desinformação sozinha. Justiça Eleitoral, Ministério Público, plataformas digitais, campanhas, imprensa e sociedade precisam atuar em conjunto. E o eleitor também entra nessa rede de proteção quando decide checar antes de compartilhar.
2: Eu até entendo como não só um direito, mas até como um dever de cidadão enfrentar e combater o uso irregular da inteligência artificial, porque é combater a desinformação. Resultado positivo para a sociedade, ela decorre da combinação dessa atuação, não só do cidadão, mas também do Ministério Público Eleitoral como peça-chave dessa engrenagem, porque atua o Ministério Público Eleitoral como fiscal da ordem jurídica e como titular, inclusive, da ação penal eleitoral. O Ministério Público provoca a justiça por meio de representações e de ações de investigação judicial eleitoral, quando o uso da inteligência artificial configurar abuso de poder político ou uso indevido dos meios de comunicação social.
0: A inteligência artificial pode ajudar, facilitar e agilizar tarefas, mas quando é usada para fabricar vozes, inventar imagens, simular apoios, criar falsas denúncias ou espalhar mentiras, ela deixa de ser apenas tecnologia. Passa a interferir no direito de votar com liberdade e consciência. Em 2026, o cuidado também é uma forma de participação. Antes de compartilhar, pare. Antes de acreditar, confira. Antes de transformar uma suspeita em verdade, procure a fonte. Proteger o voto também é escolher o que não espalhar. Grupo Rádio Web, coordenação de jornalismo Ana Paula Costa e Leno Falck. Responsável pelo RW+, Mariana de Freitas. Sonorização, Mário Melo. Produção, Ivison Gomes e Joyce Santos. Roteiro e reportagem, Ivison Gomes.
3: Primeira edição fica por aqui, ao meio-dia tem mais. Temperatura agora em Rio Azul em 15 graus, uma excelente manhã para você. Daqui a pouquinho nos encontramos no Interligados.
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conta uma lenda que um guerreiro africano, em suas andanças, acabou passando por uma clareira que, em determinada altura, ardia em chamas. Talvez para a abertura de terreno para o plantio, quando viu uma cobra que estava quase morrendo queimada e decidiu tirá-la do fogo. Mas quando fez, a cobra, por instinto, o picou. Pela reação de dor, o guerreiro a soltou e o animal caiu de novo no fogo. O guerreiro insistiu e tentou tirá-la novamente. Mas, de novo, a cobra o picou. Um velho sábio, que também passava naquele momento, se aproximou do guerreiro e resolveu testá-lo. Desculpe, mas você está sendo teimoso. Não entende que todas as vezes que tentar tirar essa cobra do fogo, ela vai picá-lo? O guerreiro respondeu: a natureza da cobra é picar. E isto não vai mudar a minha natureza, que é a de ajudar. O sábio pegou a lança do guerreiro que estava no chão e disse: então salve ela usando sua lança. E com a lança, o guerreiro tirou a cobra do fogo e salvou sua vida. E sabe, querido ouvinte, essa curta história é para a gente refletir. Nossa essência do bem morre um pouco a cada vez que somos picados. Sim, a nossa essência do bem morre um pouco a cada picada da vida. O que não falta são pessoas de espírito opaco para decepcionar a gente, para trair, mentir, fazendo com que a gente perca a vontade de estender a mão. São muitas cobras por aí. Mas também existem aqueles que têm bom coração. Existem aqueles que, com bom coração e com inteligência, nos orientam a usar nossas lanças para retirar as cobras do fogo. A sabedoria de ajudar os outros é entender que, independentemente de como somos tratados, podemos fazer a diferença na vida de alguém. A bondade não deve depender do comportamento do outro. Quando decidimos ajudar, mesmo diante de situações desafiadoras, estamos exercitando o poder do amor e da empatia. Então sim, querido ouvinte, não deve depender do outro, mas exclusivamente de você. Decidir ser uma pessoa boa, ajudar o próximo, não deve depender da forma com que tratam você, mas sim de você, porque é da tua essência. Faz parte de você ser uma pessoa boa. E se você é uma pessoa boa, de bom coração, não mude porque outras pessoas fizeram mal para você. Não se torne uma pessoa amarga, vazia, rude, às vezes até mal educada. Não se torne, não perca a sua boa essência. Não perca isso tão bonito que você tem porque outras pessoas fizeram mal para você. Eu sei, dói, né? A gente querer ajudar, fazer o bem a alguém, e aí acaba levando um tapa na cara, uma facada pelas costas. É difícil, né? Quando a gente leva uma rasteira naquele momento que estávamos tentando apenas ajudar. Mas lembre-se que essa atitude que ela teve não diz respeito sobre você, e sim sobre o que ela é. Então, que você não perca a sua essência, o que tem de bom dentro de você, por causa de outras pessoas. Cada um dá o que, cada um oferece o que tem. Cada um dá o que tem dentro de si, o que tem no seu coração, na sua mente. E se você tem coisas boas, distribua. Pense sobre isso, reflita. Faça o bem mesmo assim. E se alguém anda tratando você mal, trate essa pessoa com a maior gentileza e respeito do mundo. Não se rebaixe.
trate essa pessoa com a maior gentileza e educação do mundo. Reflita. Pense sobre isso. E aqui eu não estou falando para você tolerar tudo, viu? Não estou falando para você tolerar o que te machuca, tolerar certas situações, para você aguentar tudo, aguentar desrespeito. Eu não estou falando sobre isso, tá? Não estou falando sobre a forma que você conduz as coisas. Estou falando para você não perder o que você tem aí dentro de bom, a sua essência. Percebe a diferença? Então pense sobre isso, reflita, e que você tenha um ótimo dia hoje.

bom dia. Bora, gente. Após nosso momento de reflexão, essa nossa pausa de toda manhã para pensar, para refletir. Bora, bora curtir música, gente. 9:10 da manhã, hein? Olha, olha a hora, não vai perder a hora, viu? 9:10 da manhã, já segunda-feira, tem que cair da cama, levantar e ir pra luta, né, minha gente? Tempo nublado em Rio Azul neste momento. Céu encoberto, a temperatura em 15 graus agora, de acordo com o CIMEPAR, a máxima chega até os 22 e a tendência para hoje, gente, é um dia mais fechado mesmo, viu? Um tempo mais nublado, com muitas nuvens. Para amanhã também um dia bem parecido com hoje. E para quarta-feira, de quarta-feira em diante é chuva, viu? A previsão do CIMEPAR de quarta-feira em diante é chuva, minha gente. E você tem um bom comecinho de semana, o mês tá começando ainda, 3 de agosto. E aí, bora curtir música? Só mandar pra cá no WhatsApp, 999199752. Vem que eu te espero, aquela que você quer curtir, manda pra cá. Bruno Marrone, pode ir embora. 9:11 agora, bom dia pra você.

0: Marcos e Bellucci, mais um sucesso que você curtiu por aqui.
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3: Mais uma sequência de sucessos, indicação do ouvinte. Começamos com Danilo e Davi, apaga, apaga, apaga. Na sequência, tem Diego e Vitor Hugo.
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0: você curtiu Luan Santana, Deus é muito bom. As meninas da loja Quero Quero Rio Azul já estão por aqui com a gente ao vivo, a Rose e a Erika. Oi meninas, bom dia.
1: Bom dia, Thaís, tudo bem?
0: Tudo bem com vocês?
1: Tudo bem, graças a Deus. Um bom dia muito especial a todos os ouvintes da Rádio Talento FM. 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
2: Valeu, meninas, um abraço para vocês, bom trabalho. Olha, mais uma indicação chegando agora com Paula Fernandes, Jeito de Mato.

às vezes. Fechando o programa hoje com Hugo Guilherme, Felicidade Dela. Obrigada pela sintonia. Daqui a pouquinho, na sequência, Padre Reginaldo. Eu volto às 11. Até mais.

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0: multidão comer até saciar-se, Jesus mandou os seus discípulos que entrassem na barca e seguissem à sua frente para o outro lado do mar, enquanto ele despedia as multidões. Ainda mais, depois de despedi-las, Jesus subiu ao monte para orar a sós. A noite chegou e Jesus continuava ali sozinho, a barca, com os apóstolos, já estava longe da terra. E naquele momento era agitada pelas ondas, pois o vento era contrário. Pelas 3 horas da manhã, Jesus veio até os discípulos andando sobre o mar. Quando os discípulos o avistaram andando sobre o mar, ficaram apavorados e disseram: é um fantasma. E gritaram de medo. Jesus, porém, logo lhes disse: coragem, sou eu, não tenhais medo. Coragem, sou eu, não tenhais medo. Então Pedro lhe disse: Senhor, se és tu, manda-me ir ao teu encontro caminhando sobre a água. E Jesus respondeu: vem. Pedro desceu da barca e começou a andar sobre a água em direção a Jesus. Mas, quando sentiu o vento, ficou com medo e, começando a afundar, gritou: Senhor, salva-me. Jesus logo estendeu a mão, segurou Pedro e lhe disse: homem fraco na fé, por que duvidaste? Assim que subiram o barco, o vento se acalmou. Senhor, amado Deus, os apóstolos estavam na barca, os ventos eram contrários, uma grande tempestade se formou. Também nós, Senhor, na nossa travessia da vida, quantas vezes a tempestade se faz presente, ventos fortes, ondas enormes, e às vezes nós gritamos de medo, o medo toma conta. Então hoje é o dia de enfrentarmos estas tempestades, mas não sozinhos. Sozinhos somos acometidos do medo. Com Jesus. Por isso a palavra dele é muito forte hoje: sou eu, não tenhais medo. Então diga para você mesmo: a tempestade vai passar. Você está vivendo uma tempestade? Confia no Senhor, se agarre no Senhor. As aflições superarei. Deus provê. Deus sempre proverá. E Pedro tomou a iniciativa: Senhor, quero ir ao teu encontro. E Jesus disse: vem. Então Pedro, enquanto estava com os olhos fixos no Senhor, ele caminhou. Enquanto eu e você estivermos com os olhos fixos no Senhor, nada vai nos abalar. O medo não vai nos causar dano. Mas a partir do momento que Pedro deu atenção ao vento contrário, se distraiu, e às vezes nós nos distraímos, tomamos caminhos equivocados, aí naufragamos. Mas mesmo nestas circunstâncias, diga: Senhor, salva-me. Você está na tempestade? Você está se sentindo como Pedro, naufragando, engolido pelas águas? Senhor, salva-me. A tempestade vai passar. Que maravilha poder começar a semana com esta certeza. A tempestade vai passar. Você que está passando por uma tempestade na vida financeira, você que está passando uma tempestade na doença, você que está passando uma tempestade na vida matrimonial, seja qual for, diga para você mesmo: meus olhos estarão fixos no Senhor e a tempestade vai passar. Os meus olhos estão fixos no meu Senhor Jesus Cristo e Ele me salvará. Nós só começamos o programa, eu vou para o intervalo, eu volto já. Aproveite, chame um amigo, uma amiga e voltamos em oração. Graças e bênçãos, Deus para mim e para
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6: Estado no Padre Manzotti Oficial, YouTube. Padre Manzotti Oficial. Então crie este hábito. Acorde, vá fazendo as suas atividades, sua higiene pessoal, ou vá se dirigindo para o seu trabalho. Padre Manzotti, oração da manhã e evangelho. Como é bom despertar escutando a palavra de Deus e rezando. É um convite que eu faço para você, agora, no YouTube Padre Manzotti Oficial. Tá aí o recado dado, Maria Aline. Que a paz de Jesus esteja com você, Maria Aline.
7: Bom dia, Padre. Graça.
6: Deus a abençoe.
7: Eu não acredito que eu estou falando com o senhor, meu Deus.
6: É seu dia hoje, com grande alegria. Você fala de onde, querida?
7: De Itaguaí, Rio de Janeiro.
6: Itaguaí, estado do Rio de Janeiro. Como que você me acompanha?
7: Pelo YouTube,
6: sabe? Pelo YouTube.
7: E também pela Rádio Catedral.
6: Tá bom, então meu abraço à Rádio Catedral FM e também a todos que acompanham pelo YouTube. E eu estava falando, não sei se você tem o hábito de logo cedo escutar o Evangelho do Dia e a oração da manhã.
7: Ai, Padre, não vou me tipiciar, não. Eu tenho dificuldade de acordar cedo.
6: Não, mas eu digo acordar cedo. É a hora que você acordar, minha filha. Não importa a hora. A primeira, o que eu falo, uma das primeiras coisas a fazer é vai lá, YouTube Padre Manzotti, Evangelho do Dia, Oração da Manhã. Diga lá, Maria Aline, a palavra é sua.
7: Então, Padre, eu preciso de um aconselhamento.
6: Pois não, diga.
7: Eu que tenho uma
6: Divino avó. Espírito Santo nos ilumine.
7: Amém. Eu tenho uma avó de 83 anos, que ela não deixa os filhos cuidar dela, ela não deixa, eu no caso que sou neta, não deixa cuidar dela, ela convive com o filho que só quer o dinheiro dela, não cuida dela, o dinheiro, o benefício dela e o benefício do meu tio, que é especial, é para pagar a pensão dos filhos dele, E a gente já tentou de tudo, conversa, já teve discussões, já foi dar conselho, de várias coisas que o senhor pode imaginar.
6: Sim.
7: E ela fala, se vocês me tirarem de perto do meu filho, eu vou morrer. Essa é a frase que ela sempre repete. Então, algum dos filhos se afastaram, e a gente ainda está tentando, porque a gente não perde a fé, né? Mas é difícil, viu? Muito
6: Sim.
7: difícil para abrir.
6: Compreendo, filha, e é lamentável que um filho possa fazer isso com a mãe, né? Que possa usar o dinheiro tanto dela quanto de um irmão que é especial para uso próprio, inclusive para pagar pensão dos filhos. Mas vocês já fizeram o possível. O que você espera mais? O que teu coração está dizendo?
7: Padre, por mim, eu, Maria Alice...
6: Fala mais alto.
7: Eu, Maria Alice, se eu pudesse, eu iria na delegacia e fazia, não sei, mandava prender, mandava levar, mas como ela fala pra gente que se a gente fizer isso, ela morre, eu não quero carregar essa consciência dela morrer porque eu fiz isso.
6: Entendi. Então nos cabe rezar para que ele... tome consciência do que está fazendo, que é uma injustiça.
7: É muito, padre, é muito complicado, você não tem noção.
6: Sim.
7: É a ponto da gente, você, como eu falei para o senhor, os filhos, alguns filhos já se afastaram, porque não adianta mais, tem dia que ela chora dizendo que quer ir embora, e quando a gente vai buscar, quando chega lá, ela fala, não quero mais, quero ficar com meu filho.
6: Entendi. Filho, eu acolho e vamos colocar em oração. Pedindo a Deus Nosso Senhor que ela está percebendo, né? Ela está percebendo, tanto que ela tem esses momentos que ela quer sair. E pedir a Deus que ele seja tocado por Deus. Agora eu lhe digo, filha, como neta, quem tem que agir é seu pai, são os irmãos, filhos. Na medida do possível, filha, você sempre... por mais que você ame tua avó, quem tem que tomar uma atitude mais drástica são os filhos dela, no caso, seu pai ou sua mãe. Você entende que você está mexendo numa caixa de marimbondo?
7: Eu entendo, padre. É tanto que ele já me deixou sem falar com ela durante 6 meses.
6: Então, com quem você tem que falar? Com os filhos dela. Mas vamos colocar diante de Deus... para que ela desperte e veja o que está acontecendo. Se não por ela, pelo filho dela que tem necessidades, que é teu tio. Não é verdade?
7: Sim, eu tenho muita pena dele, padre, porque ele, se eu pudesse, eu já teria tirado ele de lá, mas ele também não quer ser de perto dela.
6: Entendi.
7: Que é mãe dele.
6: Claro. Eu acolho, que Deus a abençoe, e vamos pedir que o Espírito Santo ilumine. Minha saudação, Maria Aline, Itaguaí, Rio de Janeiro. Eu não fugi do assunto, só creio que medidas mais drásticas têm que ser tomadas pelos filhos. Minha saudação, ela acompanha pelo YouTube, Rádio Catedral FM, Conigomar Raposo, que é o diretor, e o bispo de Itaguaí, Dom Paulo Celso, dia do nascimento. Aparecida, que a paz de Jesus esteja com você.
7: Amém, padre.
6: Deus abençoe. Você fala de onde?
8: Eu falo de Pinhais, padre.
6: Pinhais, tá certo. Como que você me acompanha?
8: Eu escuto pela rádio, evangelizar.
6: Tá bom. Pois não, filha. Por que que você tá chorando? O que que tá acontecendo?
8: Padre, eu queria, eu preciso muito de oração pra minha família.
6: É o que eu preciso, que você se acalme. E fale mais alto, por favor.
8: O meu irmão se enforcou.
6: Meu.
8: Se suicidou.
6: Meu.
8: Segunda-feira, hoje está com 8 dias. E a minha mãe, é o segundo filho que ela perde, padre. É uma dor muito grande. Ela não merece o que está acontecendo na vida dela.
6: Claro.
8: Ela perdeu um filho na pandemia. E agora perdeu outro desse jeito.
6: Entendi.
8: Então é muito difícil.
6: Entendi. Me diga o nome, não sei se você quer, do teu irmão.
8: Ai, padre, eu prefiro não falar
6: tá
8: o
6: bom.
8: Nome dele, mas Deus sabe qual é.
6: Certo. E como tua mãe está reagindo?
8: A minha mãe, ela tem momentos que ela fica boa, assim, mas tem momentos que ela fica muito triste, pede para que Deus leve ela.
6: Certo. Ela mora sozinha, ela tem pessoas
8: próximas? Não, a gente tá sempre junto com ela. E ela mora com meu pai, eu tô com minha irmã lá, tá sempre junto com ela, vizinhos, visita ela, sempre assim.
6: Entendi.
8: Mas é muito difícil, dói muito.
6: Bom, depois, como você não quer falar em particular aqui, tá certo não colocar em público, depois volte a ligação e deixe o nome do seu irmão, o primeiro, o segundo, e o nome da sua mãe, para que nós possamos rezar, mesmo que em particular, rezar na intenção. Mas o que podemos agora é rezar de modo geral. Repita comigo, Senhor Jesus.
8: Senhor Jesus,
6: pelas suas santas chagas, dolorosas e gloriosas, dai o descanso eterno,
8: ao meu irmão,
6: peço pela minha mãe,
8: que seja confortada,
6: neste momento de luto,
8: Senhor,
6: eu confio e espero. Amém. Eu vou para o intervalo, eu volto já. Rezemos pelas pessoas que sofrem, neste caso, um filho que tirou a própria vida. Volte comigo na leitura orante. Voltamos já.
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0: falava com a Aparecida de Pinhais, Curitiba, região metropolitana. Minha saudação a partir de onde acompanha Rádio Evangelizar FM, Clube FM, TV Evangelizar, canal 16, NET 13, nosso arcebispo, Dom José Antônio Peruso. E digo a você, a Rádio Evangelizar 99.5. Se você entrar no seu carro, Curitiba, região metropolitana, sintonize 99.5. O sinal de Deus em todo lugar. Você percebeu que são dois casos que apareceram que aparentemente você vai falar, e aí, padre? Queridos irmãos, a pessoa falar, verbalizar, expressar e pedir oração. Nem sempre as respostas são de imediato. E nem sempre, na tua vida também você percebe isso, nem tudo tem resposta imediata. Aí é a importância de um rezarmos pelos outros. Não por acaso, a intercessão faz parte do carisma da obra evangelizar. Rezemos para Maria Aline, lá do estado do Rio de Janeiro. Rezemos pela Aparecida de Pinhais. E que Deus, na sua infinita misericórdia, atenda os pedidos, atenda o clamor. Nós vamos para a leitura orante. Escute o que as pessoas têm dito sobre a leitura orante. E você, tem gostado? Você pode mandar um áudio, 41-3221-6060, escute.
1: Eu sou a Márcia, aqui de Alfenas. Hoje, dia 29/7/2026, o padre Reginaldo Manzotti acabou de ler sobre São Paulo aos Coríntios. Paulo fala, eu sou o que sou, pela graça
0: de Deus.
1: O meu testemunho é que eu cuido de uma pessoa especial há 10 anos, por opção minha, porque eu quis lá atrás, há 10 anos, estender a mão e acolher dentro da minha casa.
0: Olha aí,
1: uma
0: gente.
1: Prima. Hoje, depois de muitas dificuldades, as coisas parece que conforme o tempo vai passando, aparecem coisas novas que a gente não sabe lidar. E às vezes eu me perco, às vezes eu fico sem paciência.
0: Eu entendo,
1: mas
0: filha,
1: Deus sempre está comigo.
0: Que bom.
1: Obrigado, Deus. Pela graça de Deus, eu sou o que sou. Obrigado, meu Senhor.
0: Amém.
1: Que Deus nos abençoe. Amém.
0: Amém. Parabéns por esse gesto, Márcia. Próximo é aquele que se impõe em nossa vida. E você há 4 anos cuidando da sua prima. Com a graça de Deus, eu sou quem sou. Que lindo testemunho. Lá de Alfenas, Minas Gerais, a diocese de Guaxupé, Dom José Lanzaneto. Bíblia aberta, cartilha de oração. Primeiro Coríntios, capítulo 16, versículo 1 seguintes. Primeiro Coríntios, capítulo 16, versículo 1 seguintes. Paulo trata de vários assuntos, mas agora veja o que ele vai dizer. Agora vou tratar do dinheiro para ajudar o povo de Deus da Judéia. Então ele está falando da comunidade de Jerusalém. Sabemos que a comunidade cristã de Jerusalém passou por muita dificuldade devido à perseguição, mais do que nunca se fez lá. Então, Paulo toca na questão do dinheiro. Como às vezes, nós precisamos refletir sobre o dízimo. E quando o padre, onde foi dia do padre, o padre fala do dízimo, já recebe aquela chicotada. Olá, ó o padre pedindo dinheiro. Quando tocamos em oferta, olá, tá vendo? Gente, vamos deixar Paulo falar. Eu só quis provocar. Agora, continua Paulo, vou tratar do dinheiro para ajudar o povo de Deus da Judéia. Façam o que eu disse às igrejas da província da Galácia. Versículo 2. Todos os domingos, cada um de vocês separe e guarde algum dinheiro de acordo com o que cada um ganhou. Todo domingo, cada um de vocês separe e guarde algum dinheiro de acordo com o que cada um ganhou. Assim, não haverá necessidade de recolher ofertas quando eu chegar. Depois que chegar, eu enviarei com cartas de apresentação aqueles que vocês escolherem para levarem a oferta até Jerusalém. Se for conveniente que eu também vá, eles farão a viagem comigo. E paro por aqui. Por quê? Existe na igreja, sempre que você vai à missa, a oferta na hora da apresentação das ofertas, ia ser redundante, na hora do ofertório a oferta. E muita gente não ajuda. Existem algumas campanhas, como por exemplo o óbolo de São Pedro, que é recolhido, que é mandado para as necessidades da igreja, e de modo particular quando se fala dos lugares santos, é mandado para os franciscanos, na custódia franciscana que cuida dos lugares santos em Jerusalém e outros lugares. Ter essa noção que uma comunidade ajuda a outra. E acredite, a fé passa pelo bolso. Eu não estou aqui falando em causa própria. Eu estou falando a partir do que Paulo disse, ajudar uma comunidade que necessita. Mas eu reflito aquilo, você é dizimista? E você sabia que o dízimo não tem nada a ver com o padre? Você pode gostar ou não do padre da sua paróquia, o dízimo, um dos mandamentos da igreja. Quando nós pedimos aqui, torne-se um associado da obra evangelizar, é preciso. Eu lhe pergunto, quantos anos você escuta o padre? 10? 15? Desde o começo? Recentemente? Você já parou para pensar, e aqui vou lhe dizer alguns números, que nós mandamos o sinal da TV evangelizar para 1.548 municípios, 23 capitais. Você já parou para pensar que o Experiência de Deus e outros programas são transmitidos para 1.653 rádios? Portanto, o que mantém isso? A sua doação. Você é associado. A sua contribuição. Portanto, não fui eu que escolhi o tema, mas o tema hoje é oferta. Eu vou para o intervalo e volto já. Volte comigo.

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3: 10:39.
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6: 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Andréa, que a paz de Jesus esteja com você, Andréa.
7: Amém, Padre. Bença.
6: Deus abençoe. Você fala de onde?
7: Aracaju, Sergipe.
6: Meu abraço a Aracaju, Sergipe. Como você me acompanha ali?
7: Eu acompanho pela Rádio Cultura, quando eu estou trabalhando, pela Rádio Evangelizar, ou então pelo YouTube.
6: Tá bom, minha saudação à Rádio Cultura. Diga lá, filha. A palavra é sua, André.
7: Padre, primeiramente, eu estou feliz por estar falando com o senhor hoje, principalmente que hoje para mim é um dia triste.
6: Por quê?
7: Porque hoje faz 5 meses que a minha filha Adriele faleceu.
6: Meus sentimentos profundos pela perda da sua filha, Adriele.
7: Ela tinha 27 anos, ela fez dia 27 de janeiro, dia 3 de janeiro, e 3 de março o irmão encontrou ela falecida no quarto, em cima da cama. Já estava em estado de decomposição.
6: Fala mais alto. E qual foi o motivo da morte?
7: Ela tinha depressão. Ela tomava remédio controlado. E também ela tinha descoberto que o coração dela estava crescendo. Aí deu no laudo que foi infarto fulminante, né? Morreu dormindo.
6: Entendi.
7: E deixou uma filhinha de 6 anos, que é uma princesa.
6: E você que está cuidando dela agora?
7: Não, é o pai.
6: O pai, melhor ainda. É. Como é o nome da sua neta?
7: Laura. Laura Maria.
6: Laura Maria.
7: É. Ela era de igreja, Adriele.
6: Sim.
7: Fez todo o trâmite da igreja, coroinha, clima, participava de grupo de jovens, era líder. Mas depois que ela casou, a gente não sabe o que foi que houve. Assim, do nada ela mudou, chegou essa depressão. Eu também tenho depressão, que vai fazer 15 anos agora, dia 28 de agosto, que meu pai faleceu.
6: Sim.
7: Mataram, né, quer dizer. E como é que se diz? E assim, tá muito dolorido pra gente, né?
6: Claro, eu imagino. Para uma mãe, com certeza.
7: É. E eu não me revoltei contra Deus, graças ao Senhor, porque eu venho escutando o Senhor já há anos, desde o Senhor, quando começou na Rádio Cultura. E assim, o Senhor sempre foi me fortalecendo. Eu mudei a minha forma de ser, mudei meu jeito através do Senhor.
6: Deus seja louvado. É isso que nós queremos, vidas transformadas em Cristo.
7: É. Eu já dei um testemunho que foi gravado. Eu não sei ler, mas a leitura orante que o Senhor fala, para mim é uma benção, às vezes é bem para mim.
6: Entendi.
7: Ontem eu estava escutando uma no Face, que eu não me lembro que sou de memória, que ali, aquela dali foi para mim.
6: Entendi.
7: E eu queria ser, padre. Aí também, outro agradecimento é que eu bebia desde os meus 13 anos. É. Eu deixei isso gravado. O Senhor Avestê já falou.
6: Então conte meu isso, pai era... conte de novo.
7: Meu pai era alcoólico, minha mãe era alcoólica, ela morreu com cirrose. Aí, eu bebia, sou casada, aí sempre tinha os conflitos, aí eu, escutando o Senhor, aí o Senhor sempre dizia, não desista, não desista, a sua hora vai chegar.
6: Isto.
7: Isso eu me apeguei pra mim, peguei pra mim. Aí hoje tem 1 ano e 5 meses que eu não bebo, que eu fiz uma novena com o Senhor o ano passado, eu acho.
6: Certo.
7: Dos 40 dias.
6: Certo.
7: Aí o propósito foi pra eu parar de beber.
6: Certo.
7: E hoje tem 1 ano e 5 meses que eu não bebo e nem tenho vontade.
6: Louvado seja Deus. Louvado,
7: e
6: então. Fala.
7: Graça recebida.
6: Graça testemunhada. Toca o sino.
7: Toca o sino, sacristão.
6: Aí, minha filha, isso aí. E vamos rezar. Você sabe que na terça, segunda-feira, eu sempre rezo pelas almas do, pelos falecidos e pelas almas do purgatório. Vamos colocar.
7: Eu já liguei pedindo.
6: Tá, vamos rezar pela Adriele, tá bom?
7: É, Adriele e Jorge Corrêa de Lima.
6: Tá, vamos rezar pela Adriele, tá bom?
7: É, Adriele e Jorge Corrêa de Lima.

0: 410-6060. Você não vai falar com máquina, você vai falar com os nossos atendentes. Ou mande um WhatsApp, 41-3221-6060. De modo particular, não esqueça de rezar pelos falecidos. Por isso, eu tenho essa promessa de toda segunda-feira, quando estou em Curitiba, rezo a missa pelos falecidos, salvo quando tem um médico. Gente, sou humano e às vezes estou impossibilitado ou reuniões, mas é um compromisso que eu assumi nas segundas-feiras, rezar pelas almas do purgatório. Quero lembrar a todos que já é mês de agosto e nós estamos na quinta etapa da campanha de Jesus das Santas Chagas, o peito aberto de Jesus, onde refletimos a virtude da humildade. 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Seja para você um sinal de amor e proteção. Eu vou para o intervalo e eu volto rezando pelos pais e clamando pelas famílias. Volte comigo.
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1: 10:51.
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0: 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Amado povo de Deus, mais uma vez lembrando, comece o dia com o evangelho do dia e a oração da manhã, agora publicado nos oficial YouTube Padre Manzotti Oficial. Crie esse hábito. Lembrando que toda terça-feira tem catequese e amanhã não será diferente. Você gaste, não é gastar tempo, como um podcast. Vai lá, escute as catequeses. Inclusive, amanhã nós vamos, quero falar sobre como superar a crise quando ela bate na alma. Mas isso é depois. Filhos amados, últimas vagas para a peregrinação Passos da Misericórdia.
1: Hello, Moto.

0: Hello, Moto.
1: República Tcheca e Polônia. Acredite, é uma peregrinação maravilhosa. Já o fiz uma vez e é de grande edificação espiritual. Escute esse testemunho que veio de Cacoal, Rondônia, manuscrito. Padre Reginaldo, sua bênção. Sofri um acidente de moto, chovia muito. Meu filho foi me encontrar e quando estávamos na esquina de minha casa, antes do carro do meu filho, vinha uma moto que bateu em nós. Caí no chão. A dor estava tanta que achava que tinha quebrado meu braço ou minha perna. Mas, graças a Jesus das Santas Chagas, não quebrou nada. Tive ferimentos no meu pescoço. Tive que retirar o escapulário porque doía muito o meu pescoço, mas no outro dia, ouvindo o seu programa, o senhor dizia que quem usa o escapulário do Sagrado Coração de Jesus e Nossa Senhora do Carmo é porque este é o original. O escapulário original é esse. Tem que ter, se você usa o escapulário, dá uma olhada agora. Agora não está na carta, eu estou explicando de novo. Tem que ter Nossa Senhora do Carmo e do outro lado o Sagrado Coração de Jesus. Senão não é escapulário de Nossa Senhora do Carmo. Continua a carta. Será livre de acidentes. Coloquei no mesmo instante. Acho que nunca rezei tanto. Pai Nosso, Ave Maria, pedindo que não tivesse quebrado nada. Dou graças a Deus todos os dias a Nossa Senhora do Carmo. Louvores ao Jesus das Santas Chagas. Obrigado, Padre. Foi realmente um livramento na minha vida. Essa carta é de agradecimento do milagre recebido. Eu prometi testemunhar. O Senhor disse que só podemos fazer promessas se pudermos cumprir. Pois bem, estou cumprindo a minha. Deus seja louvado. Cida de Cacoal, Rondônia. Um livramento no atropelamento. Filhos queridos, vamos à novena rezar pelos pais e pela família. E eu faço pelo Jornal do Evangelizador. Cadê teu jornal? Você recebeu? Tem lá a novena de hoje, página 7. Sagrada Família de Nazaré, minha família vossa é. Quarto dia. Sagrada Família de Nazaré, coloco-me em oração por todas as famílias, que todas tenham discernimento necessário para fugir das ciladas dos Herodes de hoje, como fizeste na Gruta de Belém na fuga do Egito. Jesus, Maria, José, coloco uma intenção especial aqui na terra. Aqueles pais que são os pais biológicos, diga o nome do seu pai, vivo ou falecido, diga, do seu avô materno, do seu avô paterno. Aos falecidos, peço descanso eterno. Aos pais vivos, saúde, prosperidade e paz. Senhor, abençoai e santificai as famílias e de modo especial os casais. Aperfeiçoai o amor dentro do matrimônio. Fazei com que sempre lembrem o pacto nupcial e que possam viver a cada dia no perdão, no diálogo, na fidelidade, a fim de reavivar o amor que os une. Senhor, que o perdão seja abundante, que o amor seja constante e o diálogo uma ponte de recomeço. Afugentai das famílias, Senhor, os vícios, brigas, discórdias, desavenças, infidelidade, enfermidade. Afastai para longe os ataques do inimigo contra a família. E de modo particular por esta causa, diga qual é a causa. Jesus, Maria e José, minha família vossa é. E hoje você percebeu a Maria Alice de Itaguaí pedindo oração para a família. A Aparecida de Pinhais, pela família. Andréia, pela família. O Senhor esteja convosco, Ele está no meio de nós. Abençoai, Senhor, a água, os remédios, a roupa dos enfermos, as fotos de família, em nome do Pai, do Filho e do Espírito Santo. Amém. Evangelizar é preciso.

bom dia. Vamos a mais um momento dos pedidos de orações. Pedindo oração para a filha que hoje passará por um exame, que Deus ilumine as mãos dos médicos e para que os resultados sejam bons, que os anjos protejam minha guerreira, a pedido de sua família. Orações para mim, para minha mãe Joana, pedindo orações para Deus trazer o amor de volta, pedido de Maílson. Oração, bênção, saúde e paz para a prima Terezinha, que Deus abençoe, que fique boa, que livre de todo mal e inveja, a pedido de Lídia. Orações para dona Conceição Soares, 11 meses de falecimento, também para a amiga adotiva, que Deus cure, que logo fique boa, aos doentes e cuidadores, e para mãe Luzia, a pedido de Solange. Oração pela alma do filho que faleceu 4 dias depois do nascimento, hoje faz 6 anos, 7 meses e 25 dias. Bênção e saúde e proteção para a tia Helena, que fez aniversário ontem, a pedido da sobrinha Terezinha. Bênção, saúde e felicidades para a sobrinha Renata de Souza, que hoje está de aniversário, e o irmão também, Geraldo de Souza, a pedido de Sônia Jankowski. Pedindo a Deus muitas bênçãos, saúde e felicidades para Edivaldo Pelepka, que hoje está de aniversário. Que Nossa Senhora sempre proteja e ilumine, a pedido dos sogros Clemente e Marlene e da cunhada Marciele. Pedindo descanso eterno para a alma do pai Marcílio Martins, a pedido da filha Marli. Oração para o pai João Chagas, pelo Dia dos Pais, e para o esposo Jair, que Deus abençoe e ilumine, a pedido de Livânia Chagas. Oração a Jesus da Santa Chagas, que derrama uma gota do seu precioso sangue em minha saúde e me ajude a restaurar minhas forças, a pedido de Margarida. Bênção, saúde e felicidades para Edivaldo pelo seu aniversário, que Nossa Senhora sempre proteja e abençoe, a pedido da esposa Marciane e do filho Michel Henrique. Pedindo oração pelo pai Wilson Domingues de Rio Azul dos Soares e para a mãe Idinir, é o pedido de Cleide de Curitiba. Oração pela recuperação do filho, que Nossa Senhora Aparecida abençoe, a pedido da mãe. Oração para a avó Doraci, que hoje completa 1 mês de seu falecimento. Que Nossa Senhora Aparecida dê o descanso eterno, a pedido da neta Silvana, da bisneta Yasmin e Vanessa de Rio Azul dos Soares. Orações para todos da família, também pelas almas de Altevir e Otília, pedindo um bom lugar e o descanso eterno, a pedido de Elizabeth. Oração pelo descanso eterno do pai Rosalina, a pedido de Rosenilda. Pedindo orações para que Deus dê discernimento e uma escolha, que eu faça a escolha certa, a pedido de uma filha. Agora são 11:05. Este foi mais um momento dos pedidos de orações.

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6: 11 horas e 12 minutos.

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1: 11 horas e 16 minutos.

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0: 11:30.
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0: 11:45.
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0: Meio-dia e 3 minutos.
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6: Excelente tarde a você. Vamos à segunda edição do Talento Notícias desta segunda, 3 de agosto. Tempo nublado em Rio Azul.
10: Pois é, gente, tempo nublado, de acordo com o Cimepar, essa é a tendência para hoje, viu? Durante a tarde devemos ter sol com muitas nuvens, tempo mais nublado, fechado na cidade de Rio Azul. E de onde você está nos ouvindo, compartilha com a gente, conta como que tá o céu por aí onde você mora, na sua cidade, na sua região. Uma excelente tarde para você que nos ouve pelo site, pelo aplicativo. Olha, em Rio Azul, neste momento, temperatura em 20 graus, a máxima chega aí até os 22. Não tem previsão de chuva para hoje nem para amanhã. Amanhã um dia parecido com hoje, mínima de 14, máxima 24, e amanhã também um dia com muitas nuvens. Aí a partir de quarta-feira tem previsão de chuva. Na quarta-feira começamos com pancadas, 3.8 milímetros. Na quinta tem 17 milímetros, na sexta 16, no sábado 25 milímetros, no domingo mais 17, enfim, gente, chuva que deve seguir até terça-feira, tá? Então, de acordo com a previsão atualizada pelo Cimepar, de quarta-feira, dia 5, até a terça, dia 11 de agosto, tem previsão de chuva. Então, dias seguidos com chuva. Essa previsão ainda pode mudar. Qualquer atualização você confere ao longo da semana por aqui na nossa programação.

Olha, um grave acidente foi registrado na PR-364 nesse domingo. Esse acidente foi registrado durante a tarde na PR-364 que liga Irati a São Mateus do Sul. E o acidente foi registrado no município de Rebouças. A colisão envolveu um carro e uma moto e mobilizou as equipes de resgate. Duas pessoas que estavam na motocicleta sofreram ferimentos graves. O condutor, um homem, foi encaminhado pelo helicóptero do SAMU, enquanto a passageira foi levada por uma ambulância. No automóvel estavam 5 ocupantes que sofreram ferimentos leves. Eles foram atendidos pelas equipes de socorro. E as autoridades agora devem investigar as circunstâncias, devem apurar as circunstâncias desse acidente, essa colisão grave que foi registrada na tarde de ontem.

12:11 agora. Olha, em Irati, durante a madrugada, por volta da 1h40 da madrugada, a polícia foi até uma unidade de pronto atendimento municipal em Irati por solicitação da equipe médica. Foi repassado à polícia que um paciente havia sido atendido no local, mas recusou tomar a medicação prescrita pelo médico de plantão e, não havendo mais nada a ser feito, a ser tratado ali no local, o cidadão não queria sair de lá, perturbando o trabalho dos funcionários, tumultuando o ambiente, inclusive onde se encontravam pacientes em estado de saúde delicado. Então a polícia foi até o local, fez contato com o autor. Ele disse à polícia que havia sido atendido pela equipe, que o médico receitou medicamentos para ele, porém ele se recusou a receber a medicação e que queria outra medicação e não aquela prescrita pelo médico. A polícia fez contato então com a equipe médica e foi repassado à polícia que o paciente já estava liberado, que já tinha recebido atendimento médico, mas se recusava a receber a medicação prescrita. Estava ali no local, que é um local restrito do prédio, onde ficam apenas pacientes em atendimento. Ele se recusava a sair de lá, gritando pelos corredores. Então foi solicitado por diversas vezes para que ele se retirasse de lá de dentro, dessa área restrita, e ele se recusava. Aí, após um longo período de conversa com ele, ele lentamente saiu de dentro do prédio e, quando chegou na via pública, ele pegou a sua bicicleta com as duas mãos e a ergueu, tentando arremessá-la contra a polícia, momento em que foi dada a voz de abordagem para ele. Ele se recusava a se posicionar para a busca pessoal, e no momento em que a busca pessoal ia começar, que ia acontecer a busca pessoal, ele passou a desacatar a polícia, fazendo vários xingamentos esses que eu não vou repetir em respeito a você, ouvinte. Então, diante da situação, a polícia deu voz de prisão a ele. Ele investiu contra a polícia com chutes e socos, resistindo à prisão. Por isso, a polícia precisou fazer a técnica de imobilização conhecida por mata-leão. Também foi feito uso de algemas. Ele foi encaminhado então para a delegacia da polícia de Irati. Olha, em Rebouças, na tarde de ontem, por volta das 4h20, a polícia recebeu informações de que diversas motos estariam na estrada do Marmeleiro fazendo manobras perigosas, empinando essas motos. Diante da informação, a polícia iniciou o deslocamento para averiguar a denúncia. E ali na saída de Rebouças, na estrada do Barreiro, foi avistado duas motos com ruído excessivo nos escapamentos. E ao avistarem a viatura da polícia, demonstraram nervosismo, olhando sempre para trás. E durante a tentativa de abordagem, empreenderam fuga, colocando em risco, né, as pessoas que passavam por ali. A polícia começou o acompanhamento por aproximadamente 1 quilômetro, momento que a equipe conseguiu fazer a abordagem de uma das motos. Era uma Honda CG-125, a polícia fez a abordagem e identificou o condutor, de 17 anos, obviamente sem habilitação. A moto estava com débitos no licenciamento com o último ano de 2011. O adolescente, a todo momento, se demonstrou agitado e a polícia acionou o conselho tutelar, que acompanhou a ocorrência até que um familiar, a irmã do adolescente, chegasse no local para acompanhar. A moto foi recolhida ao pátio do segundo pelotão, a polícia lavrou as notificações cabíveis, o adolescente foi submetido ao laudo de lesão corporal e depois apresentado na delegacia de Irati. Em Rebouças, às 8h40 da noite de ontem, a polícia prestou atendimento a uma ocorrência. No local, a vítima disse que seu companheiro
Chegou em casa embriagado e aí começaram a discutir. E aí, em certo momento, ela quis sair do quarto, mas foi impedida pelo homem, que a segurou pelo braço, causando arranhões e hematomas. A mulher ainda disse que recebeu diversos xingamentos de baixo calão. O casal apresentava visíveis sinais de embriaguez, de acordo com a polícia. A mulher chegou na casa dirigindo um veículo. Ela foi submetida ao teste do bafômetro, com resultado em 0,07. A polícia lavrou as notificações administrativas pertinentes. Ambos foram levados para o laudo de lesões corporais e depois encaminhados à Polícia Civil de Irati. Em Bituva, ontem à tarde, por volta das 2 horas, a polícia foi acionada para ir até o pronto atendimento municipal, onde uma mulher disse ter sido vítima de ofensas e agressões verbais por parte do companheiro, motivadas por ciúmes. A vítima disse que o homem faz uso de tornozeleira eletrônica e possui histórico prévio de violência doméstica contra ela. Diante das informações e das características repassadas, os policiais foram até a casa do casal, que fica no bairro Miraluz, e abordaram o suspeito. Questionado pela equipe, ele negou as ofensas e, tendo em vista a manifestação de interesse da vítima em representar criminalmente contra ele, a equipe deu voz de prisão ao homem pelo crime de injúria no contexto de violência doméstica e familiar contra a mulher. Doze horas, 18 minutos. Agora, excelente tarde para você. Também em Imbituva. Ontem, por volta das 10h50 da noite, a polícia foi acionada para atender uma ocorrência de ameaça no bairro Zezo. No local, a vítima disse que estava dentro de sua casa quando ouviu um barulho. Ao verificar, viu que era um veículo Gol de cor preta que havia subido na calçada e parado em frente ao portão de sua casa. Ao sair para checar a situação, o condutor do automóvel desceu com visível estado de embriaguez e bastante alterado e começou a chutar o portão do imóvel. Em seguida, começou ali uma discussão, momento em que o suspeito proferiu ameaças de morte contra o morador da casa. Após as ameaças, o autor fugiu do local e a vítima disse à polícia que conhece o envolvido e relatou que ele trajava a camiseta branca no momento do fato. A polícia fez então patrulhamento, buscas pelas imediações, porém o suspeito não foi localizado até o encerramento do boletim. Em Ipiranga, por volta da meia-noite, a polícia atendeu a ocorrência de violência doméstica após receber informações de que uma mulher estaria sendo agredida pelo companheiro. Então a polícia foi até o local verificar. A vítima relatou ter sido segurada pelos braços, empurrada e também ameaçada de morte, que também disse ainda que também proferiu ofensas durante a agressão. A mulher informou ainda que já havia sido vítima de agressões e ameaças em outras ocasiões. E diante da situação, o suspeito foi preso em flagrante. As partes foram encaminhadas ao hospital e depois até a delegacia da Polícia Civil para os procedimentos. 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

0: Vamos até Curitiba com Jomar Valença, nosso parceiro da Rede AERP, que traz os destaques, o que acontece pelo Paraná. Jomar, boa tarde.
1: Alô, alô, boa tarde para você, Thaís Vieira, boa tarde a toda a equipe do Talento Notícias, segunda edição, segunda-feira, dia 3 de agosto. A cidade de Ponta Grossa começa nesta semana os testes de um totem inteligente instalado no cruzamento das ruas Coronel Ducídio e General Osório. O equipamento usa inteligência artificial para acompanhar em tempo real a movimentação de veículos e pedestres em um ponto com visibilidade reduzida. A tecnologia alerta os motoristas sobre a aproximação de veículos. O período inicial de teste será de 30 dias, com possibilidade de prorrogação. E uma nova lei autoriza os juízes a determinarem o pagamento automático da pensão alimentícia diretamente da conta bancária do devedor para a conta do beneficiário. A regra começa a valer em julho do ano que vem e será utilizada principalmente quando não for possível fazer o desconto diretamente no salário. O pedido deverá ser feito no processo judicial por meio de advogado, defensoria pública ou mesmo Ministério Público. Com previsão de 24 graus para a tarde de hoje em Curitiba, Jomar Valença com as informações da Rede AERP. A todos uma ótima semana.
0: Obrigada, Jomar. Até amanhã. Olha, gente, chama a sua atenção. Olha, desapareceu ontem da propriedade de João Chunskeves, na localidade de Pinhalzinho, uma leitoa pintada de aproximadamente 12 quilos. Então, por favor, quem souber do paradeiro desse animal, entre em contato pelo seguinte telefone. É o 429-9865-2312. Repito, então, é uma leitoa pintada de aproximadamente 12 quilos. Esse animal desapareceu ontem da propriedade de João Chunskeves, na localidade de Pinhalzinho. Então, por favor, por gentileza, você que tem alguma informação, que souber, né, alguma informação, o paradeiro desse animal, entre em contato pelo seguinte telefone, o 429-9865-2312.
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4: Vamos à cotação de hoje pelo Deral Irati. 3 de agosto, feijão preto, saca de 60 quilos, o preço mínimo 120, o máximo 210. Milho amarelo, saca de 60 quilos, o preço R$ 55. Soja industrial, saca de 60 quilos, preço mínimo 125, o mais comum e máximo R$ 126. Trigo, saca de 60 quilos, preço mínimo 73, o máximo também. Boi gordo em pé, arroba, preço mínimo 330, o máximo R$ 345. Suíno, carne, o quilo, R$ 4,95. Vaca gorda em pé, arroba, preço mínimo 290, o máximo 300. Erva mate na indústria, arroba, preço mínimo R$ 16,50. Mais comum 18, o máximo R$ 24. Yuri Hudson, conta de luz seguirá com cobrança extra em agosto.
5: A Agência Nacional de Energia Elétrica manteve a bandeira tarifária amarela para esse mês de agosto. Com a decisão, os consumidores continuarão pagando um adicional de R$ 1,88 a cada 100 kWh consumidos. A cobrança extra já vem sendo aplicada desde maio deste ano. Segundo a agência, a manutenção da bandeira amarela ocorre por causa das condições menos favoráveis para a geração de energia durante o período seco. Com a redução dos níveis dos reservatórios das hidrelétricas, aumenta a necessidade de acionar usinas termoelétricas que produzem energia a um custo mais elevado. O sistema de bandeiras tarifárias funciona como um indicador das condições de geração de energia no país. Quando há disponibilidade suficiente nas hidrelétricas, vigora a bandeira verde sem cobrança adicional. Já nas bandeiras amarela e vermelha, o consumidor paga um valor extra para compensar o custo maior da geração. Na bandeira vermelha, patamar 1, o adicional é de R$ 4,46. No patamar 2, a cobrança extra chega a R$ 7,87. Diante do cenário, a ANEEL orienta os consumidores a adotarem medidas de uso consciente da energia elétrica. Por exemplo, reduza o consumo, evite desperdício e tenha um valor menor na sua conta de luz. Agência Rádio Web de Brasília, Yuri Hudson.
4: Olha, atenção, desapareceu ontem da propriedade de João Chunskeves, na localidade de Pinhalzinho, uma leitoa pintada de aproximadamente 12 quilos. Se você tiver informações do paradeiro desse animal, por favor, entre em contato pelo telefone 429-9865-2312. Repito o telefone 429-9865-2312. saúde. Olha, o Paraná é o terceiro estado com mais afastamentos do trabalho por câncer de intestino.
3: Ocupa a terceira posição entre os estados brasileiros com maior taxa de afastamentos do trabalho por câncer de intestino. Em 2025, foram registrados 16,64 afastamentos para cada 100 mil habitantes, índice inferior apenas aos de Santa Catarina e do Rio Grande do Sul. O levantamento foi elaborado pela Sociedade Paranaense de Coloproctologia, a partir de dados do INSS, do IBGE e do Ministério da Saúde. Dr. Eduardo Endo, médico proctologista e membro da Sociedade Paranaense de Coloproctologia, explica sobre a doença, fala sobre sintomas, rastreamento e a importância da prevenção.
6: Bom, sobre o câncer colorretal, que tem esse nome difícil, mas quando a gente fala disso, a gente está falando especificamente dos tumores de intestino grosso e reto. Um tumor muito frequente, cada vez mais frequente, inclusive em pessoas mais jovens. A grande questão é que esse é um tumor que ele evolui silenciosamente. Então, quando a gente tem sintomas, infelizmente, temos tumores mais avançados e com uma dificuldade maior de cura. Os sintomas principais costumam ser sangramento, anemia, às vezes uma perda de peso não explicada, dores abdominais, uma alteração do padrão do hábito intestinal, né? Como eu disse, é um tumor que quando começa a ter sintomas é porque o tumor já está avançado. E o tratamento, ele é complexo, muitas vezes vai envolver cirurgia, às vezes quimioterapia, radioterapia, e dentro da cirurgia uma coisa que as pessoas temem muito, que é o estoma, né? Que é aquela necessidade de uso de bolsa para evacuar pela parede abdominal. E como é que a gente pode melhorar isso? A gente precisa fazer a prevenção quanto antes, porque inicialmente esses tumores geralmente são aqueles pólipos que as pessoas já devem ter ouvido falar, e esses pólipos, quando removidos no início, eles são um tratamento que acaba bloqueando a formação desses tumores, né? E mesmo quando a gente descobre um tumor num exame de prevenção que ainda é inicial, a taxa de cura pode chegar a 90%. Esse rastreamento, ele pode ser feito por exames de rastreamento, que incluem até sangue oculto nas fezes, que é um exame que se faz de material fecal, mas o exame principal, infelizmente, as pessoas desconhecem, né? Uma pesquisa recente mostrou que 2 em cada 3 brasileiros, eles não conhecem esse principal exame, que na verdade é a colonoscopia, que é um exame que as pessoas fazem um preparo intestinal para uma limpeza, e com uma câmera a gente pode avaliar todo o intestino e inclusive fazer essa retirada desses pólipos ou eventualmente biópsias para o diagnóstico. O rastreamento, ele deve se iniciar aos 45 anos na população geral, ou até antes se tiver algum fator de risco específico. Então seria importante, especialmente nessa faixa etária, que as pessoas comecem a fazer sua prevenção.
3: A taxa paranaense de afastamentos tem aumentado desde 2023. Dr. Eduardo Endo comenta os dados dos afastamentos pelo INSS e reforça que o rastreamento e o diagnóstico precoce podem evitar tratamentos mais longos, reduzir o tempo fora do trabalho e preservar a qualidade de vida dos pacientes.
6: Em relação aos afastamentos do INSS, né, esse dado mostra que nós somos o terceiro estado do último ano em afastamento por essa doença. O índice cresceu 64% em relação ao ano de 2023, que é um número bastante impactante, mostra que a doença teve um impacto importante na vida de milhares de pessoas, né, no estado. Por ter tratamentos complexos, especialmente quando o diagnóstico é tardio, né, nós temos maiores períodos de afastamento. Mas é importante ressaltar que não necessariamente isso significa que nós temos um estado mais doente, porque o rastreamento e o diagnóstico, as taxas aumentaram em mais de 100%, enquanto nós temos essa taxa de 64% de aumento nos afastamentos. Isso demonstra que quanto antes nós rastrearmos ou diagnosticarmos as doenças, nós teremos menores afastamentos. Então, nós temos a oportunidade de prevenir e também ter uma estratégia dentro disso de saúde, de ter uma sustentabilidade do ponto de vista econômico do estado também, né? Mas apesar dos números positivos, né? Desse ponto de vista, é importante que todo o arcabouço de saúde, todos os profissionais mantenham a vigilância para que nós tenhamos cada vez mais diagnósticos precoces e cada vez menos aumento desses afastamentos. E que o impacto para o Estado seja cada vez menor e, obviamente, mais importante que isso, o impacto para as pessoas, para os pacientes, seja cada vez menor.
3: Desde 2023, o número de diagnósticos avançou 127%, enquanto a realização de exames de rastreamento cresceu cerca de 150%. A maioria dos afastamentos ocorre entre trabalhadores de 40 a 59 anos e, em todo o Brasil, os benefícios associados à doença custaram mais de R$ 53.900.000 à Previdência em 2025. A recomendação é iniciar o rastreamento a partir dos 45 anos com orientação médica por meio de exames como a pesquisa de sangue oculto nas fezes e a colonoscopia. Repórter Flávia Conte.
7: Segunda-feira, 3 de agosto de 2026. Isso é o Giro de Notícias. Eu sou Norberto Notari e você acompanha os destaques do momento. O Supremo Tribunal Federal retoma hoje as atividades após recesso de julho. Várias pautas que ganharam destaque nos últimos meses devem ser colocadas em discussão novamente, como os desdobramentos de investigações do Banco Master, do escândalo do INSS e das emendas parlamentares, além do Código de Ética para os ministros. Os partidos Missão e PT oficializam as candidaturas à presidência da República em convenções neste último final de semana. No sábado, Renan Santos do Missão foi anunciado como candidato a presidente, com Haroldo Medina, um militar da reserva, como vice. Já neste domingo, o PT oficializou a candidatura da chapa formada pelo presidente Lula e pelo vice-presidente Geraldo Alckmin do PSB, que continua como vice. Neste fim de semana, também foi oficializada a candidatura à presidência do PCB, com Edmilson Costa. Até agora, o pleito já conta com as confirmações de Flávio Bolsonaro pelo PL, Ronaldo Caiado, do PSD, Samara Martins, da Unidade Popular, Romeu Zema, do Novo, Hertz Dias, do PSTU e Edmilson Costa, do PCB. Flávio Bolsonaro e Romeu Zema ainda não anunciaram os seus vices. Os pré-selecionados no processo para o FIES, o Fundo de Financiamento Estudantil, tem até amanhã para completar as informações de suas inscrições. A lista foi divulgada na última quinta. Os candidatos que não constam nessa lista estão automaticamente na lista de espera. O presidente dos Estados Unidos afirmou que as negociações com o Irã serão retomadas hoje. As declarações de Donald Trump acontecem apenas um dia depois dele dizer que cancelou um ataque maciço contra o país. A decisão faz os preços do petróleo operarem em queda no início da semana. Copa do Brasil, o Internacional venceu o Corinthians em casa por 2-0 e garantiu boa vantagem para o jogo de volta no torneio. O Palmeiras também aproveitou o fator mando de campo e passou por Fortaleza 3-0. Mirassol e Grêmio empataram por 1-1 e Chapecoense e Cruzeiro ficaram no 0-0. Hoje tem Atlético Paranaense e Vitória. O Giro de Notícias é uma produção da Agência Rádio Web. Produção e apresentação, Norberto Notari. Trabalhos técnicos, Mário Melo.
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10: Atenção para a oportunidade de emprego. 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Os benefícios oferecidos são seguro de vida, uniforme completo, convênio farmacêutico, convênio odontológico, convênio gás, convênio empréstimo consignado, cartão presente de Natal e ajuda de custo para combustível aos colaboradores que moram em outras cidades. O valor do salário é de R$ 2.123 e vale alimentação. Os candidatos interessados podem entregar currículo na portaria, Rua Jacob Burco, número 2, ou enviar para o e-mail rh@mrclaro.com.br.
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5: Paris, 3 de agosto de 2026. Vamos aos destaques do noticiário internacional desta segunda-feira. Bombeiros lutam contra incêndios florestais na Grécia, que já deixaram 5 mortos. 9 aviões-tanque reforçam o combate às chamas que atingem a região de Atenas. As cidades atingidas estão situadas entre 45 e 70 quilômetros a oeste da capital, nas proximidades do balneário do Porto Germeno, evacuado na sexta-feira. Na manhã desta segunda, a Proteção Civil grega informou que ocorreram novas evacuações na região em plena temporada turística. O risco de novos... Proteção Civil grega informou que ocorreram novas evacuações na região em plena temporada turística.

0: 4 bombeiros morreram e 260 ficaram feridos na França, mais de 100 deles por intoxicação. Ao menos 72 migrantes morreram durante tentativa de entrar em Ceuta, segundo o balanço do governo espanhol. Já o Marrocos contabiliza 11 mortos após a onda migratória sem precedentes ao enclave espanhol no norte da África, enquanto a Associação Marroquina de Direitos Humanos fala em até 130 vítimas fatais e dezenas de desaparecidos. A maioria das cerca de 60 mil pessoas que cruzaram ilegalmente a fronteira já retornou ao Marrocos. Os ministros do interior da União Europeia devem se reunir nesta terça-feira para elaborar uma resposta a essa onda migratória em Ceuta. O Irã nega negociações com os Estados Unidos. O Ministério das Relações Exteriores iraniano afirmou nesta segunda-feira que está conversando apenas com Oman sobre a gestão do Estreito de Hormuz. O anúncio da retomada das negociações entre os Estados Unidos e o Irã havia sido feito por Donald Trump no domingo. O presidente americano fez a declaração após suspender os bombardeios contra a República Islâmica. Segundo o presidente americano, as discussões com Teerã começariam na tarde desta segunda-feira. De Paris, Adriana Brandão, da Rádio França Internacional, em parceria com a agência Rádio Web.
1: A segunda edição do Talento Notícias de hoje fica por aqui. Eu agradeço a sua companhia. Até mais.
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0: 11 horas.
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1h, mais 2 minutos, 1h02. Uma boa tarde pra você que tá ligado na Talento 97.9 Rio Azul, Paraná. Mais um mês, estamos começando, hein? 3 de agosto de 2026, uma boa tarde pra você. Eu sou Adilson Rodrigues, o pai do Anthony. Vamos juntos a partir de agora até as 17, levando o máximo de música aqui nas ondas da 97.9. 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Mandar um abraço ali para a comunidade Lajeado de Baixo, onde eu estive lá ontem. Bingo, leilão, era um atrás do outro. Uma festa top, a tarde dançante com herdeiros da tradição. Muita gente estava por lá, de Rio Azul, de Malé, de outras cidades também estavam por lá. Uma grandiosa festa. Tinha chopidala, tinha sorvete, é onde o povo, olha, o povo participou bonito, hein? No leilão lá, todo mundo deu lance, foi bonito de ver, bastante gente levou as prendas pra casa e ajudou a comunidade. Quero parabenizar toda a comissão organizadora lá, as meninas que venderam também as rifas, a piazada, o pessoal do botequim. Do churrasco, as mulheres da cozinha, o pessoal que tá lá agora limpando o pavilhão, dando uma geral.

ao povo que trabalhou durante toda a semana. 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Agora, se preparar para o próximo final de semana, estarei em Dorizon no sábado e no domingo estarei no Passo do Meio, em São Mateus.

Zuzu. São especial, você faz junto comigo. Pega o telefone aí, ó. Manda uma mensagem. O que quiser. Se quiser mandar um pix, manda também. Metade do ano já foi, pessoal. Metade do ano já foi. Se você tem alguma meta pra fazer, olha, apure, porque 6 meses já foi, hein? Estamos entrando no segundo semestre aí, novas contas chegando, boleto também. Vamos pra cima, vamos pra cima!

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Tirando dinheiro dos trouxa. Eu falo a verdade, estão tirando dinheiro dos trouxa. Se alguém falar pra você que lá numa cidade tem um senhor, uma senhora que vai, que fecha o olho e assina lá um papel e dizer que um morto tá mandando recado pra você, para com isso. É tudo charlatão, vai cobrar, ele vai querer dinheiro. Acredite.

acredite em Deus, com dos médicos. Fale com Deus. Não reclame para o seguinte. Fale com Deus. Eu tava navegando na internet ali. Olha, uma lá escreveu que o ano que manda dizer também. Ah, nos olhos. Nosso dinheiro não cai do céu. Tem tanto golpe do pessoal aí, tem que tá passando dias difíceis. O dinheiro você só vai ganhar trabalhando. Ninguém multiplica nada, não. Eu cheguei em Malé faz 26 anos. Eu tô ralando pra caramba. Eu trabalho sábado. Eu trabalho domingo. Eu venho pra rádio, eu tento agregar valores na minha vida pra mim ter uma vida melhor e dar melhor para o futuro, para o meu filho. Mas nada vai cair do céu. Você, meu amigo agricultor, você planta o tabaco para que depois dê um bom dinheiro e você possa sobrar um dinheirinho para você ter uma vida melhor. De repente trocar de carro, de repente comprar mais um terreninho. Pare de cair nesses golpes. Nenhum dinheiro multiplica. Você pode pôr o dinheiro no banco. Deixa lá. É um jurinho pequeno, mas lá ninguém vai tirar de você. Tem muita gente caindo nesses golpes, pessoal. Olha, clique aqui que você ganha tanto. Não ganha nada. Cuidado com os golpes no WhatsApp. Não clique em nada, pelo amor de Deus. Não compre carro pela internet. Não venda também. Vai numa revenda, veja o carro lá, converse com o vendedor. A gente vê tantas notícias de gente inocente caindo em golpes. Preste muito atenção, pessoal. Às vezes... Às vezes o teu vizinho te deseja o mal. Ore a Deus pelo teu vizinho. Tem muita gente que fala que não se dá com o vizinho. Pessoal, quando as coisas apertam, o teu vizinho que vai te socorrer. Deus o livre, de madrugada alguém passa mal, alguma coisa. Ah, DJ, mas eu não me dou com meu vizinho. Tudo bem, mas respeite a opinião dele. Eu estou 5 anos na Talento, pode ser que eu não agrado todo mundo, mas eu tento dar o meu melhor. Eu me tudo conversar com todo mundo. Vocês vão me ver por aí parando, conversando com os velhinhos, com os novos, com todo mundo. As pessoas podem até não gostar da gente, mas ela tem que respeitar a nossa vida. O Baitaca gravou aquela música, ninguém é mais que ninguém. A gente não leva nada. Tudo que você tem no banco hoje, se você morrer, vai ficar para alguém gastar. Por isso que eu digo, saia, aproveite a sua vida. Eu sou muito feliz quando eu saio do domingo, fazer o leilão, ver as pessoas que gostam do meu trabalho, do meu humilde programa, as pessoas que estão pegando do Anthony. Obrigado, pessoal. Gratidão. Se um futuro distante eu não estiver mais aqui, lembre-se que em cada segundo que eu estive aqui na Talento, eu procurei dar o meu melhor.

de passagem aqui, ninguém fica pra semente. Link pra clicar, vocês não cliquem em nada, não cliquem em nada, pelo amor de Deus. Se é mensagem de banco, vai no banco, fale com o gerente. 1:38 na Talento. Bora que bora, não vamos se entregar, vamos que vamos.

0: lá no lugar. E 49 minutos.
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3: 1:50, boa tarde.

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1: 14:03.
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2: A hora certa, 2:04, 2:04. Você está na Talento FM com a Dilson Rodrigues. A gente vai junto até às 17. Bora que bora! 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
2: 2:08, quero mandar um abraço para os meus amigos lá de Paulo Frontin, aonde eu estive também no sabadão, participando da festa lá do 37 anos lá do Mercado Boi Criolo. Um abraço lá para todos de Paulo Frontin, o Nuxo que me contratou, o pessoal que veio falar comigo lá, que ouve a Talento. A gente passou o dia inteiro lá em Paulo Frontin. Um abraço lá para o fundador lá, o Ambrósio, o Afonso, toda a família. Valeu, Nuxo! Gaúcho, as meninas lá do açougue, da padaria, o pessoal que me acolheram com muito carinho, passei um sabadão gostoso com eles lá, o aniversário, obrigado pessoal, aniversário do Mercado Boi Crioulo lá de Paulo Frontin, quem sabe futuramente a gente fecha uma parceria aqui na Talento também, obrigado, obrigado Paulo Frontin, tamo junto, 2:10, boa tarde, vem pra cá, nova música do Bison e Comaceto, Aperol, que amigo gay é esse? Boa tarde! Seca!

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0: 2:15, 2:15, passou por aqui, volta pro meu coração, com João Carreiro, a indicação da Joana da Silva, da Vila Diva. Também passou por aqui, no outro bloco, ponto final com de Paulo e Paulino, indicação de Elizabeth. Adilson, mande um abraço pro Samuel, pro Doncho, do Móveis Andrei, são muito teu fã, DJ. Toque uma música do Teixeirinha pra nós. Valeu, valeu, garoto! Valeu, Luiz Fernando! Eu vou tocar aquela assim, ó. É, aquela que o meu grande amigo Pedro Desembate gostava. Adeus, amigos, companheiro de seresta.
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2: Boa tarde! 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

2h24 na number one da região. O som do Record Stormer, Serena Baron, Free Your Mind, Free Your Mind. Você tá aí, né? Manda um áudio pra mim, peça a sua música. 99199752.

ouvindo a Talento e tá no Zap Zap, né? Ô Paulinho, você tá no Zap Zap ou tá trabalhando aí, garoto? Um abraço pra Solange também, o rádio tá ligado lá. Pediu.

0: 8h25, uma boa tarde pra você. Bora que bora!
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3: 14:31.
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2: 14:33.
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4: Já estamos de volta, 2h36, bora! Bora pra frente, que foguete não tem ré. O único cara que em vida ganhou dinheiro andando pra trás foi o Michael Jackson. Vamos pra frente. Você sabia que se você ficar cuidando da vida dos outros, você vai só pra trás? Cuide da tua vida e vá pra frente. Aquele que nunca empurrou um Fusca na vida que atire a primeira pedra. Adilson, toque a música da Jazz a Dream. É a Márcia Deirati. Adilson, toque aí o Feiro em U com o Magic Star. É a Dani, valeu. Adilson, toca a Lua Santana. Você vai perder essa mulher. Tchau, obrigado, e a Simone. Bora! Na Talento é assim. É o único programa, pediu, tocou e a gente toca. Bora que bora.

0: Olha a hora, 2h45, mandar um abraço lá para o Memo, Keso, tio, tá todo mundo ouvindo a Talento, bora, Bill.
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0: 14h49.
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Mandar um abraço aí para a Beatriz do Rio Azul de Cima. Ela pediu aí a música Ex-Rainha com o Nascimento e o Zelone. É isso? Aumenta o som, querida. Tudo de bom pra você.

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0: 11:01.
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5: 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Um abraço dos
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7: Oi, Piazinho, boa tarde. Tudo animado, tudo tranquilão. Estou na escuta do teu programa. Peço para o senhor rodar a música com André e Andrade, Cama Fria. E ofereço para todas que estão na escuta do teu programa, se for atendido, muito obrigado. Até.
8: Valeu, garoto. Valeu, Dário. 3:03. Boa tarde. Segundo. Temperatura 21 graus.

3:18, 3:18. Mato Grosso e Matias, enquanto o sol brilhar, lá para Jocelida, Cachoeiras dos Domingues, município de Rebouças. Passou por aqui também a música Vaquinha de Madeira, Vaquinha de Madeira com os Garotos de Ouro. Lá para o Tanaquinha e também para a equipe que ontem arrebentou no laço, né? Na hora de ganhar o rodeio. O Tanaquinha mandou para o Tanaka, hein? Mandou um abraço para o papai dele. Ei, valeu, Tanaka! Passou por aqui o Berlone Cigano, Destino Ingrato. A indicação da Lídia. Ela mandou para a Lídia Rosário, para a filha Rosane e a Paula, que estão na escuta do programa. E a primeiríssima aqui, a Cama Fria com André Andrade, a indicação do Dário. Bora, Bill!

0: 3:20, 3:20. Uma boa tarde pra você. 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
2: 15:24. 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
2: 3:25, 3:25. Tá chegando aqui, bênçãos que não tem fim, lá para o maridão Jair de Freitas, que estará de aniversário dia 6. A tua esposa Livânia diz que ama muito você. Parabéns aí ao Jair de Freitas, dia 6 de aniversário. 3:26, boa tarde.

0: Muito bem, 3:31. Boa tarde.
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0: Passou por aqui Gilberto e Gilmar, assino com X. Aí para o grupo Louca e Louco do Chope, a Eliane da Vila Barã. O povo tá ligado na Talento, o povo tá ligado. 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

0: 11:35.
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1: 3:37, 3:37. Mandar um abraço aí para o Davi do MM, curtindo a Talento, curtindo as férias, valeu. Adilson, toque a nova música do Gabri Ponte pra nós, estamos curtindo a Talento, Edmara, Rosângela, Natália, o Cleomar e a Mariciana, valeu, valeu.

Adilson, toque a música Sete Palavras, a indicação da Cleusa Kostimanski. O povo tá ligado na talento. Bora que bora!

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0: 13:45.
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6: 3:45, Adilson Toque Cabelos Compridos. Pro pessoal que tá tirando erva lá no charqueado, o Rock tá trabalhando com o radinho ligado na Talento. Tá balançando o pé da erva lá, Dilson. Valeu, valeu!

0: hora certa, pontualmente 4 horas em Rio Azul. Uma boa tarde para você. 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
1: Dezesseis horas e 4 minutos.
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hora certa, 4:05, Quapri 5, ligue-se, ligue, fique ligado, fique na Talento, a rádio da família, vamos junto! Segundou 3 de agosto de 2026, eu sou Adilson Rodrigues, sou o pai do Anthony, vamos juntos na última hora de hoje, hein? Temperatura 21 graus. 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Mandar um abraço lá para o vereador Sérgio Mazur. Ele pediu um modão bem do tipo: ô Sérgio, tá chegando aqui um modão pra você, garoto!

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1: 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Lembrando que hoje começa as aulas do curso dançando.edson.giza. Hoje, dia 3, na Água Quente dos Rosas e Barra da Cachoeira, no pavilhão da Igreja da Água Quente, às 8 da noite. Dia 4, amanhã, em Rio Azul, no pavilhão da Igreja Matriz, às 8 da noite. Dia 5, no Taquari, no pavilhão da Igreja, às 8 da noite. Dia 7, no Pinhalzinho, no pavilhão da Igreja, às 8 da noite. 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
2: 16:17.
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3: 16:44.
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9: O grupo Sorriso Lindo homenageia os Monarcas. Que gravaram originalmente essa linda canção.

tarde, DJ, tudo bem? Toque a música do Daniel, Estou Apaixonado. É a Patrícia do Centro. Ofereço especialmente para Oswaldo Pichibes. Valeu!

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0: 4:57, 4:57. Rock Set, Monster for Love. Daniel, estou apaixonado. Sorriso lindo à noite da despedida. Mandou um abraço lá para o Zé Maria. Ô Zé Maria, você tá na corda, garotinho?
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0: Meus queridos, estamos chegando a mais um final de um dia de trabalho. Primeiro programa do mês de agosto, hein? 3 de agosto de 2026, eu vou ficando por aqui. Eu quero que vocês fiquem com Deus, estou indo com Ele, eu quero que Deus prospere na vida de vocês. Deus é bom o tempo todo Deus é bom. Eu sou Adilson Rodrigues, o pai do Anthony. Volto amanhã a partir da 1 hora. Vem ele daqui a pouquinho. Tá chegando aqui o Adenilson Passos marcando o seu talento. Amanhã a partir da 1 hora estaremos de volta com muito mais músicas aqui na sua Rádio FM preferida, Rádio Talento Rio Azul Paraná. Ô Zé Maria, tá chegando pra você o Matizes, garoto. Um forte abraço e até amanhã. Tchau, tchau.

0: 17:02.
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3: Legal, já são aí 17 horas mais 15 minutos por aqui, olha, 5:15. Uma excelente tarde pra você que tá chegando a partir desse momento. Tá começando, né? O que é que tá começando, Nilson? Mais um Arcando Seu Talento, claro. Pra você que tá ligado com a gente nessa tarde gostosa, segunda-feira, segundamos, 3 de agosto de 2026. Começamos oficialmente aí o mês de agosto agora nessa segunda-feira, né? Final de semana parece que nem começa o mês, né? Rapaz do céu, né? Ai, ai, ai. 3 de agosto de 2026, temperatura, deixa eu dar uma olhadinha aqui, olha, nesse momento aqui, ó. Nesse momento, temperatura aqui na cidade de Rio Azul tá gostosa. Tá 20 graus, mas tá caindo alguns pingos de chuva, né? É, pra você que tá ali fora, de repente, olha, tá caindo alguns pingos espaços de chuva, né? O que é pingos espaços de novo? São pingos de chuva salteados, né? Não é aquela chuva intensa, uma chuva bem rala, em outras palavras, digamos assim, ó. Daqui a pouquinho vou trazer previsão para você ficar informado também que vai estar acontecendo na sequência. Você acha que vai chover bastante aí? Ou se acha que vai dar uma parada e não vai chover mais? Daqui a pouquinho eu conto para vocês, tá bom? 17-17-999-19-9752 é o telefone para você mandar tua mensagem aqui para mim. Vou atender você com muito carinho com o melhor da música sertaneja e também da moda gaúchesca até as 19. Eu vou lhe fazer aquela companhia, tá bom? Então manda sua mensagem, conta para mim. Como é que foi o final de semana? Olha a primeira. Panda, Ícaro e Gilmar, Guerra Diária.
4: Ícaro e Gilmar, mais uma vez.
3: 17-17.

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0: 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Aqui, rapaz, do ladinho da Rádio Talente FM. Que hora que é? Já são 6:13. 18:13. Aqui, ó. Mandar uma boa tarde aqui na Prajana, que tá ligado com a gente. Boa tarde, tudo bem? Toque a música aí. Amando sem parar com o Matheus e Cauã, pra nós estamos ouvindo o programa. Janaína e a Lorena. Oi, Janaína, um abração pra você, um abração pra Lorena. Um abração pro João Osvaldo também, né? Se estiver curtindo aí, ó. Eu falei um abração pra vocês, né? Eu já disse. Quem mais? Deixa eu dar uma olhadinha. Oi!
2: Aí eu me destaco. Oi. Aqui é a Ana Luísa. Eu quero música da Boiadeira. Feliz pra minha mãe, pro meu irmão, pro meu vó, pro meu tio, pra minha avó, pro meu tio, pra minha avó, pra tudo.
0: Tá bom, né, Ana Luísa? Ô, Ana Luísa! Abração pra você, Ana Luísa. Foi ontem lá, né? Foi abraçar o Denilson, foi tirar foto com o Denilson ontem lá na festa, né? Um abração pra você, Ana Luísa. Um abração lá pra sua mamãe, pra Érica, o João Luiz, aliás, pra todos vocês, hein, né? Estão lá em Rebouças curtindo a programação com a gente aqui, ó. Já já vai sair a música da Boiadeira aqui, ó. É a Ana Castela, né? Vamos tocar aqui a Boiadeira na sequência pra você, tá bom, ô Ana Luísa? Deixa eu dar mais uma olhadinha, tem muita mensagem aqui. Deixa eu dar uma olhadinha quem é que tá ligado aqui comigo na programação nesse momento. Quem que tá mandando a sua mensagem? Meu amigo Sebastião. Fala, Sebastião.
3: Boa tarde, Denilson.
0: Boa
3: tudo
0: tarde.
3: Beleza?
0: Bem, você.
3: Quero pedir a música Titio Tá Louco.
0: Titio Tá Louco.
3: E quero oferecer pros meus amigos aí na beiralinha, Cedão Preste da Lila, Sabiá. E para nós que estamos na escuta, eu, Sebastião, Salete, Márcio, Wagner, somos de Blumenau, Santa Catarina. Valeu, meu grande amigo, até.
0: Valeu, até então, né? Ô, Sebastião! Um abração pra você, um abração pra esse povão aí, ó. A de Santa Catarina, pessoal de Blumenau. Pessoal que tá curtindo a programação com a gente por aqui, né? É muita mensagem aqui, ó. Vamos fazer o seguinte, eu vou trazer a boiadeira aqui, ó. A indicação da Ana e Luísa. Chegando pra vocês assim, ó.

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gurizada. Aí o pior de cordiona, né? Diz a música assim, ó. Sextou, gurizada. Sextou, gurizada, mas hoje é segunda-feira ainda, né? Começando a semaninha. Ai, como é que tá? Tudo bem? Tudo certinho? Como é que foi o seu final de semana? Conta lá pra mim, tá? 999-199752, pra você mandar sua participação. Quero falar pra você que ligou seu rádio aqui, ó. 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Você pode entregar o seu currículo na portaria da empresa, Rua Jacob Burco, número 2, ou enviar para o e-mail rh@mrclaro.com.br. 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Pode ser a sua oportunidade, você que está precisando de trabalho, não é? Manda lá tua mensagem, manda lá no e-mail, manda o seu currículo, ou vai pessoalmente conversar com o pessoal aí, ó. Você vai ser muito bem atendido, tá bom? Manda um abração lá pro pessoal lá do Marubi, que tá ligado comigo, ó. O pessoal do Faxinal dos Limas, meu amigo Clementinho, Marcelino e também Dionísio. Piazada, né, piazada? Chamar ele de piazada não fica fácil, né, ó. Um abração pra vocês, tá bom, meu amigo Clementinho, ó. Olha, o meu amigo Antônio Schneider tá sintonizado por aqui, mandou boa tarde, bom, bom, seu Antônio, velho. Olha a banda, a música do Corpo e Alma, perigosa e linda. Pra nós, de Rio Azul do Soares, o Tonico Schneider, né, Tonico? Já já vai sair a perigosa e linda aí, né? Esse povo já gosta dessa música, mas olha. Quem é que me ligou aqui, deixa eu ver. Cadê, rapaz, o telefone? 84077005, ligou pra cá, né? Eu não consigo atender a ligação, viu, gente? Um abraço pra você que ligou aqui, tá ligadinho com a gente, com certeza. Toque a música Dono da Lancha. É o Nêntio, o Kevin, o Arthur, a Sandra, o Jonathan. Só de Rio Azul de cima, né? Mas olha, Dono da Lancha. Dono da Lancha é o Cabeça Branca, né? Vamos ver daqui a pouquinho, damos um jeito de tocar essa moda também, tá? Boa noite, Denilson. Toque a música Do Outro Lado da Cidade. A Elizabeth confirmando a audiência, ó. Elizabeth, que tá bem do outro lado da cidade, né, Elizabeth? Tá lá no Lajeado curtindo a gente. Um abraço pra esse povão do Lajeado aí, ó. Do outro lado da cidade, daqui a pouquinho vai sair, tá bom? Boa noite, passando pra dar um oi. A Célia lá em Curitiba. E Célia, um abraço pra você. Confirmando a audiência com a gente sempre por aqui, né? Um abraço pro pessoal da capital Curitiba, do capital paranaense. Ouvindo a gente, sintonizado. A Laura Domingues tá ligada comigo também. Laura, mandando positivo pra gente aqui, né? Aliás, a Laura, eu comprei um pão da Laura essa semana, rapaz, olha, uma delícia, viu, Laura? Se vier essa semana pra cá, novamente, pode trazer que eu vou comprar mais um pão teu, tá? Tava uma delícia, todo mundo aprovou seu pão, viu? 18h45, a Luana mandou assim, Nilson, toque qualquer música do Bailaço, se for possível. Tá bom, daqui a pouquinho a gente se apeca, tá? Daqui a pouquinho a gente vai tocar aí, ó, uma do Bailaço. Hoje eu não toquei Bailaço ainda, não, por incrível que pareça, não saiu o Bailaço hoje ainda. Olha a previsão do tempo atualizada para vocês que estão aí, ó, me perguntando, o que você acha? Você acha que vai chover ou não vai? Você sabe que já hoje estava caindo os pingos, né? É, tava uma chuvinha meio esparsa aí. Olha, segundo informações do site Climatempo, nós devemos ter aí uma terça-feira, né? De sol com nuvens durante todo o dia, períodos de céu nublado. Não há previsão de chuva, por incrível que pareça, tá, gente? Não há previsão de chuva aí para amanhã. E, aliás, para hoje não tinha previsão também, né?
Amanhã, e aliás, quarta-feira muda a história. Quarta-feira está marcando 6,4 milímetros de chuva. Sol com nuvens, pancadas de chuva pode estar ocorrendo no período já da tarde e também da noite, segundo aqui o Climatempo, tá? Então pode chover sim, pode chover aí. Na quarta-feira, por enquanto, 6,4 milímetros, quase 6 milímetros e meio, né? Pode puxar aí para uns 7 milímetros. Quando marca isso daí, geralmente chove para cima ou para baixo, né? Vamos fazer o seguinte, vamos trazer música para você que está sintonizado aqui comigo. A Perigosa e a Linda, né? Perigosa e Linda. Você é perigosa, você é linda. Então essa música vai para você, né? As Perigosas e Lindas. Tá chegando para vocês a música, indicação aqui, ó. Lá do Antônio Schneider, que pediu assim, ó.

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0: tuberculose. Conhecida por deixar aquela famosa marquinha na parte superior do braço direito, ela protege o organismo das formas mais graves da tuberculose, como a tuberculose meníngea e a tuberculose miliar. É a vacina BCG. Ela é aplicada na maternidade ou ainda nas primeiras semanas de vida para prevenir as formas graves da doença entre os pequenos e garantir que o sistema imunológico da criança, ainda em desenvolvimento, aprenda a se defender. Por isso, a enfermeira Emanuela Barros não perdeu tempo e vacinou seu filho logo que saiu da maternidade.
1: Eu recebi a orientação da maternidade que procurasse o posto de saúde, né, para fazer a vacina. E assim que a gente recebeu alta, eu fui na UBS, fui muito bem atendida, né, e orientada pela equipe. Então foi um processo muito tranquilo, né, de orientação e também de acesso, né, à vacina.
0: A chefe da unidade de vigilância em saúde do Hospital Universitário de Brasília, Deise Mendonça, explica a importância da BCG logo nos primeiros dias de vida.
2: Porque o bebê, ele nasce com pouca proteção. Ele nasce somente com aqueles anticorpos da mãe, que a mãe passou para ele durante a gestação. Depois, ele tem que tomar as vacinas para ficar protegido contra essas doenças que estão aí, que a mãe não conseguiu passar proteção para ele. Criança nasceu acima de 2 quilos, ela já faz a BCG na maternidade, nas maternidades públicas.

0: né? Nas privadas, eles procuram a sala de vacina.
1: Após a aplicação, é comum que apareça uma pequena mancha avermelhada no braço direito. Com o passar das semanas, essa reação evolui para uma pequena ferida que cicatriza naturalmente.

Decreto neste segundo semestre reutilizado por outra pessoa, uma opção é recondicionar, ou seja, consertar o equipamento. No Guará, há 20

0: minutos do centro de Brasília, há um ponto de coleta dentro de uma unidade do SESC. Lá são deixados vários tipos de componentes eletrônicos. É o que conta Alessandra Sá, assistente de suporte à gestão do SESC DF.
1: Qualquer pessoa pode vir, né, entregar o seu material.

0: Operar equipamento.
1: Distrito Federal, no centro de reconstrução.
0: Embrapa está certificando culturas que usam esses processos, o que agrega valor à produção.
2: Para receber a certificação, os produtores.

0: passam por capacitação.
1: Os eficientes. A partir disso daí, cada vez mais a Embrapa tem gerado tecnologia e incentivado
2: de produção de baixo carbono. O produtor Hamilton Kundak é presidente. Da cooperativa REC.
3: Porque se o produtor já estiver recebendo valor agregado, ele não vai derrubar, ele vai ser o guardião da floresta.
2: Além da carne, do leite e sorgo, a Embrapa prepara o

0: democracia.
1: Entre 2 e 31 de julho foram proferidas 245
2: feitos pelos estudantes durante a abertura da urna.
3: Foi muito legal e é

0: Impressionar, o Tada tá afiada. Algumas perguntas.
1: Jota realizou hoje a sessão de abertura do segundo semestre forense de 2026.
2: Presidente do

0: tribunal conduz a sessão. Fátima Uchoa.
1: O ministro Herman Benjamin fez um breve balanço da
2: compromisso de repetir as metas e os resultados alcançados nos primeiros

0: E pedido três pessoas de a crispação poderá dar uma vantagem, como um bônus na nota, a candidatos que moram no mesmo estado ou em municípios próximos ao campus. O texto não altera as cotas sociais ou raciais. Para o senador Lucas Barreto, do PSD do Amapá, o critério geográfico ajudaria estudantes de estados mais isolados a disputar vagas nas universidades da própria região.
1: Porque são muito poucas vagas na Universidade Federal do Amapá. E nós estamos ali do outro lado do Rio Amazonas. Estamos longe de tudo. E esse bônus beneficia os amapaenses que tiverem acesso ao vestibular.
0: A medida não será obrigatória e o projeto não define o valor do bônus nem o modelo a ser adotado. O formato do benefício deverá ser um dos pontos de discussão.

0: tomar deles os recursos, tomar...
1: ...ência criminal e proteger a integridade de crianças e adolescentes. O parlamentar cobra uma resposta urgente do Congresso Nacional para o fortalecimento da segurança pública.
2: Saúde.
3: Projeto de Dr. Luiz Ovando, do PP de Mato Grosso do Sul, garante às mães com emprego formal o direito de acompanhar o tratamento de filhos menores de 6 anos quando doentes. Ele afirma que o objetivo é corrigir uma deficiência do sistema atual, o que daria mais assistência às crianças.
4: Quando a mãe com o filho doente vai ao médico, na hora do comparecimento ela recebe um atestado de que esteve presente e quando muito até 24 horas após. Isso leva a uma situação de insegurança muito grande, porque a mãe quer acompanhar o tratamento do filho e a CLT não permite isso após as 24 horas.
1: Doutor Luiz Ovando argumenta que o afastamento autorizado permite à mãe administrar remédios, cuidar da alimentação e acompanhar a recuperação do filho. Eles...

0: da pavimentação de determinados trechos, mas a consolidação do trecho do meio, como também da ponte do Garapaçu. Vai ter BR-319, sim.
1: Sidney Leite reforça que o IBAMA já autorizou o DENIT a construir 3 pontes de concreto nos igarapés Santo Antônio, Realidade e Fortaleza. A licença com validade

0: de 3.
1: Eu trouxe que uma garrafa hoje.
0: Bebeto também avalia uma de pedágio por quilômetro percorrido pode modernizar as rodovias e diminuir
2: transporte coletivo urbano.

0: fim da censura.
1: Bem, do programa pedindo a sua música, e é claro que o Leonides já está ligado, João Walter também já está ligado. Daqui a pouco atendo o seu pedido musical, viu? Agora são 20 horas e 6 minutos.

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0: você.
1: Muito bem, moçada, 20:13. E gente participando aqui do programa, vamos começar a ter ninguém. Alô, seu Jacião Cordeiro, boa noite.
2: Boa noite, Carlos. Tudo bem, manda a música. A noite vai eu aqui sem meu bem. E eu bujo do Ronco Bonito.
1: Eu bujo do Ronco Bonito. E aqui tem mais áudio. Alô, boa noite.
3: Boa noite, Cláudio Cordeiro. Que eu Juarei de Nascimento Martins. Tá querido, Neu? Laço da Saudade.
1: Certo.
3: E a outra, cada velho milongueiro, Brincando de Rico.
1: Brincando de Rico.
3: Boa noite. Até mais.
1: Até mais. E aqui o João Walter dos Santos. Boa noite, Cláudio. Peço para rodar a música Nunca Mais. Vamos tocar assim. A música Nunca Mais é com César e Paulinho. E aqui Leonides Sava. Alô, Leonides. Boa noite. É, boa noite, seu Cláudio, eu sou o Leonides, Rode Música, te amo de coração, com Renan e Raí, tenha uma abençoada semana, obrigado aí, meu amigo Leonides. E agora vamos para cá, Lídia participando, alô, boa noite.
4: Boa noite, professor Cláudio, tudo bem? Se for possível, toque a música Destino Ingrato, só para ouvir. Então, programa Nota Mil, Cidade dos Santos, Rio Azul, valeu.
1: Muito bem, valeu. Um abraço lá para o...

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1: 20 horas e 45 minutos.

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3: 20:46. E a gente continua atendendo aqui os nossos ouvintes, participando aqui do programa. E aí o final 104. Final 0104 aí do celular, eu não entendi o que é que ele pediu aí, certo? Parece que é um menino que gravou aí, né? Escreveu lá, não deu pra entender nada, né? Mas pode pedir aí, escrevendo, falando, declarado aí, que eu atendo você aí do 104, tá bom? Simeão de São Mateus do Sul. Alô, Simeão. Boa noite.
4: Boa noite, Cláudio Cordeiro. Simeão de São Mateus do Sul. Toca música pra mim aí, é Rick Renner, Os Bares da Cidade. Por exemplo, meus colegas aí da Afonso Mineração, eu, Lute, o Pelegrino, o Lima, o Renan, Fernando, o Operador aí.
3: Muito
4: e todos bem. Estão curtindo aí. Um abraço, meu amigo.
3: Isso. A Lídia, será que eu já atendi a Lídia?
5: Boa noite, professor Cláudio, tudo bem? Se for possível, toque a música Destino Ingrato, só para ouvir.
3: Isso.
5: Então, o programa Nota Mil, assim, diz dois sons.
3: Já atendi, né?
5: Valeu.
3: Exatamente, já atendi aqui. Muito bem, então vamos de música. Vamos trazendo aqui a canção, é com Rick Renner, Nos Bares da Cidade. Boa noite.

mais participando. Boa noite, toque a música. A essa que já atendi. Muito bem, então vamos lá. Tocando em frente com Almir Sater. Boa noite.